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0: 21 horas e 5 minutos.
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3: 21 horas e 29 minutos.

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0: 22 horas e 3 minutos.
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0: 22 horas e 21 minutos.
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3: 22 horas e 27 minutos.

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0: 22 horas e 47 minutos.
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0: 23 horas e 2 minutos.
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Maria Santíssima, que em vossa imagem milagrosa de Aparecida espalhais inúmeros benefícios sobre o Brasil. Eu, embora indigno de pertencer ao número dos vossos servos, mas desejando participar dos benefícios da vossa misericórdia, prostrado a vossos pés, consagro-vos o entendimento para que sempre pense no amor que mereceis. Consagro-vos a língua para que sempre vos louve e propague a vossa devoção. Consagro-vos o coração para que depois de Deus vos ame sobre todas as coisas. Recebei-nos, ó Rainha incomparável, o ditoso número dos vossos servos. Acolhei-nos debaixo da vossa proteção. Socorrei-nos em nossas necessidades espirituais e temporais, e sobretudo na hora da nossa morte. Abençoai-nos, ó Mãe Celestial, e com vossa poderosa intercessão fortalecei-nos em nossa fraqueza, a fim de que, servindo-vos fielmente nesta vida, possamos louvar-vos, amar-vos e render-vos graças no céu.

escolhido a água, fonte de vida e pureza, para nos dar a graça batismal. Quisesses também aparecer no Rio Paraíba, a imagem da Virgem Imaculada. Abençoai esta água e fazei que ela nos recorde o nosso batismo, para que, purificados de nossas faltas, vivamos como cristãos, membros da vossa igreja, e cheguemos um dia à vida eterna. Por Cristo nosso Senhor.

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1: Meia-noite e 6 minutos.
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Ó Maria Santíssima, que em vossa imagem milagrosa de Aparecida espalhais inúmeros benefícios sobre o Brasil, eu, embora indigno de pertencer ao número dos vossos servos, mas desejando participar dos benefícios da vossa misericórdia, prostrado a vossos pés, consagro-vos o entendimento para que sempre pense no amor que mereceis. Consagro-vos a língua para que sempre vos louve e propague a vossa devoção. Consagro-vos o coração para que depois de Deus vos ame sobre todas as coisas. Recebei-nos, ó Rainha incomparável, no ditoso número dos vossos servos. Acolhei-nos debaixo da vossa proteção. Socorrei-nos em nossas necessidades espirituais e temporais, e sobretudo na hora da nossa morte. Abençoai-nos, ó Mãe Celestial, e com vossa poderosa intercessão fortalecei-nos em nossa fraqueza, a fim de que, servindo-vos fielmente nesta vida, possamos louvar-vos, amar-vos e render-vos graças no céu por toda a eternidade.

0: neste momento a sua Pinhal Rádio Clube tem o prazer de levar até você a bênção do Padre Donizete Tavares de Lima, o Padre dos Milagres de Tambaú.
1: Adio Tore Nostri, Nomine Domini, Domine Quisaldi, Oraciona Meio, Domine Svobisco, Oremos Deus, Surveza, Trânsito, Criatura, Vista, Préstimo Legem, Ede, Unam, Tadem, Tua, Senta, Principia, Ser Cristo, Domo Nosso, Amém. Benedicto, Dini, Potente, Pater, Filipe, Santo, Descente, Vós, Mare de Sempre, Amém.

0: produção Milícia da Imaculada.
1: O Papa Francisco nos aponta a Virgem Maria para que a imitemos na vida de oração, para ter um coração aberto a Deus com humildade e responder sempre com confiança. Senhor, aquilo que quiser, quando quiser e como quiser. O Papa destacou Maria como mulher de oração e acrescentou que Maria pertence à grande multidão daqueles humildes de coração que os historiadores oficiais não colocam em seus livros, mas foi com quem Deus preparou a vinda de seu Filho. Quando o mundo ainda a ignora, quando ela é uma futura esposa de um homem da casa de Davi, Maria reza. Imaginemos Maria recolhida em silêncio, em contínuo diálogo com Deus, que logo lhe confiaria sua missão. Ela já está cheia de graça e imaculada desde a concepção, mas ainda não sabe nada de sua vocação e do mar tempestuoso que enfrentaria. Ela estava em oração quando o arcanjo Gabriel a encontrou em Nazaré para anunciar que seria a mãe de Deus. Seu eis-me aqui, pequeno e imenso, dado naquela hora que faz toda a criação saltar de alegria, foi precedido na história da salvação por outros eis-me aqui, por obediências confiantes e disponibilidades à vontade de Deus. Entreguemo-nos a Maria e a imitemos na oração, sempre confiantes a Deus. Amém.
0: Elevemos nosso pensamento a Deus e oremos. Louvemos ao Senhor. Louvemos ao Senhor desde os céus. Louvai-o nas alturas. Louvai-o todos os seus anjos. Louvai-o todos os seus exércitos. Louvai o sol e lua, todas as estrelas luzentes, as águas que estão sob os céus. Louvemos o nome do Senhor. Ave Maria, cheia de graça, o Senhor é convosco. Bendita sois entre as mulheres. Bendito é o fruto de vós.

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1: Seis horas e cinco minutos, muito bom dia a toda a nossa família brasileira, o nosso bom dia todo especial à nossa família pinhalense. Olha, gente, a partir de agora, em nome de todos os nossos patrocinadores, já está no ar o nosso programa Sertanejo de Ouro. Bom dia!

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1: E nós vamos seguindo então com o nosso programa Sertanejo de Ouro, né? Tocando mais dois sucessos através da nossa Pinhal Rádio Clube para você que é fã da boa música sertaneja. Bom dia!

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3: A fase entre 1 e 3 anos traz uma série de mudanças para dentro de casa, com novas necessidades para as crianças e também para quem cuida delas. É quando alimentação, cuidados e rotina precisam acompanhar uma criança que ganha autonomia e passa a explorar cada vez mais o ambiente. Para dialogar com esse período, Ninho Fases 1+, da Nestlé, firmou uma parceria inédita com a Patrulha Canina, presente no universo infantil. A iniciativa combina uma ação sobre nutrição na primeira infância, com benefícios voltados também aos desafios cotidianos de pais e cuidadores. Graziella Montanini, gerente de marketing de Ninho na Nestlé, explica por que a nutrição merece atenção nessa idade.
4: Entre 1 e 3 anos, as crianças vivem uma fase intensa. Elas estão aprendendo a andar, a falar, a descobrir o mundo ao redor. É também o momento que o organismo delas mais precisa de suporte nutricional para sustentar tudo isso. Uma alimentação adequada nessa janela tem um impacto direto no desenvolvimento cognitivo, na imunidade e no crescimento saudável. Por isso, a gente fala tanto sobre essa fase, já que ela é curta e decisiva para uma criança.
3: Mas os desafios da primeira infância não ficam restritos à alimentação. Para muitas famílias, eles envolvem também conciliar trabalho e cuidado com os filhos. Por isso, essa campanha terá prêmios diários e vai custear um ano de creche para 3 famílias. A proposta é dar utilidade prática à ação.
4: Porque a gente sabe que a creche é uma necessidade real para muitas famílias brasileiras. Quando pensamos nos prêmios dessa campanha, queríamos que eles tivessem significado prático na vida das pessoas. Um ano de creche paga representa tranquilidade e a possibilidade de trabalhar sabendo que o filho está bem cuidado. É uma forma da Nestlé dizer que entende os desafios reais de quem tem uma criança pequena em casa.
3: Além do custeio da creche, serão distribuídos 10 prêmios por dia, entre toalhas, roupões e triciclos temáticos da Patrulha Canina. Para participar, é preciso comprar Ninho Fases 1+, cadastrar a nota fiscal no site euqueronestle.com.br e concorrer automaticamente aos sorteios. Produção e reportagem, Agência Rádio Web.
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1: 6 horas e 33 minutinhos agora, olha, continua até hoje às 18 horas nas lojas Brentegani e Brentegani Magazine a grande promoção em todas as mercadorias com 15% de descontos para pagamento à vista, ou no Pix, viu? 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Bom dia!

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1: Agora 6 horas e 48 minutinhos, 6h48. 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
5: É o nosso Sertanejo de Ouro, agora 7 horas e 29 minutinhos. Bom dia.

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9: Agora 7 horas e 39 minutinhos, domingo tem o grandioso forró lá no Boteco do Vandão a partir das 5 horas da tarde com Fabrício Rubo abrilhantando o grandioso forró. Você é o nosso convidado, você é a nossa convidada. Vamos todos nós juntos lá pro Boteco do Vandão, domingo agora, a partir das 5 horas da tarde. 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Quero mandar um forte abraço para o senhor Afonso Orsini e senhor Pedro Orsini, né? 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E meu abraço ao meu grande amigo Hamilton. O Hamilton, que é um dos melhores pedreiros do mundo, né? Ele ergue um prédio como um João de Barro em 2 dias. Ê, Mirtão, hein?

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A menina Fátima Leão fazendo parte da nossa grande seleção na manhã desta quarta-feira, né? Uma quarta-feira brava, hein? Brava, a chuva caiu, molhou toda a cidade de Espírito Santo do Pinhal. Olha, eu vou terminar o programa de hoje falando aqui algumas coisinhas. Sabe por quê? Porque as grandes mulheres do nosso país, até mesmo posso colocar aqui agora, que os grandes homens do nosso país também, como empresários, como médicos, médicas, professoras, né, estão indignados e indignadas com a fala do nosso presidente do Brasil na tarde e noite de ontem. O nosso presidente do Brasil, o nosso presidente atual, ele foi falar sobre o câncer de próstata, né, falando sobre os homens, né, que coisa. Ele colocou que as mulheres não, as mulheres fazem exames e as mulheres, crianças, tomam um toque desde quando crianças, mulheres, crianças e meninas. Essa fala do nosso presidente, que aliás só fala besteira, gente. É só você prestar um pouquinho de atenção na fala do nosso presidente, só fala besteira, só besteira. E com isso deixou aí as grandes mulheres do nosso país, grandes homens, grandes professoras, professores, médicas e médicos, todos e todas se manifestando através

repudiando a fala dele e xingando ele, hein? Xingando ele, mas de tudo quanto é nome, nas redes sociais e nas grandes redes de TV e também nos grandes veículos, rádios de comunicação. Essa é a grande verdade. Olha, para mim agora, o nosso presidente, acho que ele não tem valor nenhum e também ele não tem religião. Porque para falar isso das nossas crianças, nossos pais, mães, todos revoltados. Agora pergunto a você. Você tem condição, você tem coragem de votar num homem desse? Temos aí quatro ou cinco candidatos a presidente da República. Escolhe o seu, a melhor proposta, visando um país melhor. É isso que eu te peço. Encerro com esta música e volto já já com o momento do rei Roberto Carlos.

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8:02, 8:02, salve, salve moçadinha, por aqui acontece o último momento romântico do nosso país e da nossa emissora e do mês de setembro, né? Hoje, 30 de setembro de 2026, amanhã, 1º de outubro, o ano tá indo embora, gente, que tristeza, o ano está indo embora e nós vamos ficando mais experiente, né? A partir de agora, o maior cantor do Brasil canta e encanta na Rádio do Povo.

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2: Tá aí, é o nosso momento do rei Roberto Carlos, né? O momento mais romântico da nossa emissora, especialmente para você que é romântica, para você que é romântico. Conte para os outros que você curte essa meia hora mais romântica do mundo, só mesmo através da nossa Pinhal Rádio Clube.

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1: Bom dia para você que está com o coraçãozinho batendo, assim como o meu, né? Cada vez mais forte, né? Você que está à procura de um grande amor. E esse grande amor você só vai encontrar ouvindo este sucesso aí na voz do Rei Roberto.

E assim nós vamos finalizando o momento do Rei Roberto Carlos na manhã de hoje, agradecendo a você pela atenção, pelo carinho e pela audiência, mas eu deixo você com a minha última música na manhã de hoje. Essa aí, ó, tocando bem mais o que te toca. Valeu, pequenininha, tô indo nessa, hein?

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8: Depois de muita chuva pela madrugada, tempestades acontecendo com ventos fortes e até queda de granizo em algumas localidades entre o centro do estado até o nordeste, na divisa com Minas Gerais. Chuvas trovoadas que aconteceram durante a última madrugada dão lugar a períodos de melhoria com sol e elevação das temperaturas e calor. A exemplo de todas as regiões paulistas, São Paulo terá novamente calor durante a tarde. 37 graus em Araçatuba e Andradina, também em São José do Rio Preto. 35 graus em Ribeirão Preto. 35 graus em Presidente Prudente. 33 graus em Barra Bonita, Bauru e Jaú. Ainda em Marília, Lins, Ourinhos, Assis e todo o Vale do Paranapanema. 32 graus em Araras e Casabranca, também em Espírito Santo do Pinhal. Campinas e Sorocaba de 30 a 32 graus, também no Vale do Ribeira. No Vale do Paraíba até 33 graus em algumas cidades. Capital e Grande São Paulo com 30 a 31 graus. Temperaturas elevadas, clima abafado, temperaturas que cairão na sexta-feira devido ao ar frio que vai impulsionar a frente fria que está se organizando agora com a definição do ciclone extratropical no sul, no Oceano Atlântico, na direção do Rio Grande, que vai limpar aquele estado, mas vai manter a instabilidade forte ainda sobre Santa Catarina e o Paraná em alguns momentos do dia. Temperaturas cairão na sexta-feira. Não será frio intenso, mas o suficiente para sentirmos bem a diferença desses dias mais quentes e abafados que estão predominando em todo o estado de São Paulo. Temperaturas elevadas, clima abafado, chuvas e trovoadas, tempestades isoladas durante a tarde, mais acentuadas a partir de amanhã em todo o território paulista. 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

0: bom dia com alegria, estamos de volta pela melhor, eu sou Alexandre Paganini e você está na 102.1 para você que nos acompanha pelo rádio, é claro. É, estamos também na Radiosnet no Brasil e no mundo, conectados com você. E nas nossas redes sociais, www.pinhalradioclube.com.br. Hoje é quarta-feira, meio de semana, dia 30 de setembro de 2026, último dia do mês. Setembro tá indo embora. Como passou rápido, hein? Se outubro agora foi igual a setembro, daqui a pouquinho a gente já tá aí em dezembro, né? Vendo aí o Papai Noel já desejando um feliz ano novo para todo mundo. É isso aí, bora começar a nossa manhã sempre com música boa, a sua participação através do nosso WhatsApp, 36514444 é o nosso número que conecta você com o sucesso. Tá na clube? É claro que tá na melhor.
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0: Aumenta o volume, corte o cabo que a gente tá na área, hein? Até às 11, Alexandre Paganini ao vivo, 9 horas 12 minutos. Bom dia!

0: Signor Chico Zambianchi.
1: Mete um house aí pra nós, DJ Alexandre. 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

0: 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Agora são 9 horas e 23 minutos. Recordando um clássico do ano de 1977. O eterno Raulzito, Raul Seixas, Maluco Beleza. A indicação do Joel Montanha aqui na Nova Clube. Bom, e hoje eu tenho o prazer e também a honra de receber em nossos estúdios o meu amigo Will, né? O Will, que é da Obre Companhia. Bom dia, Will.
1: Bom dia, Alexandre. Tudo bem?

0: particularly. Bom dia, Will. Agora sim, tivemos um pequeno probleminha técnico aqui, mas agora tá solucionado. Vamos lá. É um prazer enorme te receber aqui em nosso estúdio.
1: Ô, Alexandre, o prazer é meu. Bom dia a você, bom dia a todos os ouvintes aqui da rádio. É um prazer e uma honra estar aqui.
0: Bom, e esse bloco foi especial também, né, Will? É só rock and roll, né?
1: Ah, é o que eu gosto, né?
0: Particularidade, né?
1: Com certeza.
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0: Nova Clube, agora são 9 horas 28 minutos. Continue com a gente, daqui a pouquinho eu tô de volta aí com muito mais música para você.
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0: Nova Clube, agora são 9 horas 38 minutos, a cidade inteira tá ouvindo, né? Quem ligou pra mim agora nesse instante foi a dona Terezinha. Ô, Terezinha, bom dia, viu? Muito obrigado pelo carinho, pela sintonia. Ela ouve nosso programa todos os dias, todas as manhãs. E ela tá mandando um alô especial para o Edson, lá da cidade de Albertina, Minas Gerais. O Edson está trabalhando nesse momento, está na roça, né, Edson? Está com o radinho aí na cocheira, está ouvindo a programação da Nova Clube. E a Terezinha mandou essa música especialmente para você, tá bom? Elton John, Nikita.

0: Nova Clube, agora são 9h52, esperando na janela, Cogumelo, Plutão. Essa música foi indicação da Fernanda Manca, mandando especialmente para o tesouro da sua vida, né, ô Fernanda Manca? A Marisa adora a sua filha, que está completando hoje mais uma primavera, 17 aninhos. Como o tempo passa rápido, hein? Meu Deus do céu, parabéns, Marisa adora, que esse dia seja muito feliz, viu? Que você receba aí bastante carinho, que você, nesse novo ciclo aí, seja repleto de coisas boas, de muita alegria, tá bom? Felicidades são os desejos aí de toda a sua família e também toda a equipe aqui da Nova Clube.
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0: Só música boa na sua manhã, Zezé de Camargo e Luciano, Mirosmar, né? Antes de voltar pra casa, teve também Tim Maia, Romantismo em Alta aqui na Nova Clube, né? E abrindo aí com o sucesso de Belo, música da Sandra de Sá, Bye Bye Tristeza, uma versão bacana, tá tocando muito essa música, viu? Pessoal, continue com a gente, daqui a pouco eu tô de volta com o Clássico das Pistas, edição desta quarta-feira, meio de semana. Hoje é o dia do Happy Hour, né? O dia de reunir a família, os amigos, pra gente repor as energias pra chegar pro final de semana, né? Então hoje é dia de bater papo, pra quem pode, né? Tô falando, não é pra todo mundo. Então, se você tiver a oportunidade, bora curtir, né? 10 horas 7 minutos, tá na clube, tá na melhor. Volto daqui a pouquinho, aguenta aí.
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0: E vamos para as vagas do pátio para o dia de hoje. Ajudante de cozinha, requisitos. Candidatos com experiência e disponibilidade para trabalhar das 14 às 22 horas de segunda a sábado. Assistente de compras, requisitos. Candidatos ou candidatas com experiência na área de compras e conhecimento em Excel. Assistente de RH e departamento pessoal, requisitos. Candidatos ou candidatas com ensino médio completo para realizar todo o processo de RH da empresa, recrutamento, admissão, rescisão, pagamentos e afins. Necessário ter conhecimento em legislação trabalhista e previdenciária, além de experiência comprovada na área. Os candidatos interessados devem comparecer ao PAT, portando CPF e RG para serem encaminhados às vagas disponíveis.
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9: Já estamos de volta pela melhor, agora são 10 horas 13 minutos por aqui, Alexandre Paganini ao vivo até as 11. Pessoal, lembrando aí que próximo final de semana, sábado, né, já tá chegando, né, dia 3 de outubro, tem o bailão da Associação dos Aposentados de Pinhal e você, é claro, não pode ficar fora dessa. Presença nada mais, nada menos que a banda Bergson, que por onde passa arrasta multidões. Então, não deixe para a última hora, reserve a sua mesa, compre o seu ingresso e bora bailar na Associação dos Aposentados de Pinhal, sábado, 21 horas, com a banda Bergson. É isso aí. Bom, e agora tá chegando aqui na Clube, clássico das pistas, para você matar saudade das melhores épocas de nossas vidas. Tá preparado? Bora lá então!
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9: De volta ao ano de 1993, abrindo o clássico das pistas, DJ Bobo, Somebody Dance With Me.

0: Nova Clube é sua melhor companhia. Agora são 10 horas 30 minutos, direto do túnel do tempo. Máquina do Tempo aqui na Nova Clube, né? Edição desta quarta-feira, 30 de setembro de 2026, último dia do mês de setembro. Setembrão tá indo embora, hein? O som de Toto, do ano de 1982, África. Ouvimos também Kiko Zambianchi, Rolam as Pedras. Olha só, só música boa na sua manhã, hein? Abrindo com duas dançantes a edição desta quarta-feira, que teve DJ Bobo, Somebody Dance With Me, do ano de 1993, e logo na sequência, Sunscreen, Love You More. É, clássico das pistas de volta amanhã, quinta-feira, por volta das 10 horas, né? Segue na sintonia, daqui a pouquinho tem muito mais música pra você. Antes, eu só queria dar uma passadinha aqui pelo nosso chat. Quem tá na sintonia, Dona Irene Gozoli pediu a música do Raul Seixas. Vamos rolar daqui a pouquinho, tá bom? A Fernanda Manca, né? Hoje a família tá em festa, hein, Fernanda? Que legal, hein? A Maria Isadora tá completando mais um aniversário. Felicidades aí, hoje é dia de festa, vamos comemorar, né? Bom dia também pro Sidney de Freitas, né? O Oswaldo Roberto Rossi, Dona Neuza Cabreira, o Joel Montanha, o João Batista Pereira Diniz, de Vargem Grande do Sul, Dona Olenka Manca, sempre ouvindo a gente, né, Dona Olenka, aí do Jardim Brasil, também o nosso amigo Miguel Cocovilo, né, a Dalila Ragazzo, a Martinha Campinas, quanta gente, né? E aproveitando, mandando um alô especial para você, profissional da construção civil, pintor, marceneiro, pedreiro, tá com o radinho na obra aí, ouvindo a nossa programação, sempre nos prestigiando, muito obrigado, viu? E falando em construção civil, né? Quem tá com o rádio ligado também ouvindo a gente é toda a equipe lá da Cores e Companhia. Um bom dia especial aí pro Juninho Pereira, meu filho, também aí pro Isaac. Bom dia, Isaac, daqui a pouquinho vamos rolar a sua música, tá bom? O Bruno também, o Dirceu Ferreira, né, o chefe, é isso aí. Continue com a gente, na volta dos comerciais tem música boa aqui na sua manhã. Tá na Globo, tá na melhor.
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Naquele dia ninguém saiu de casa.

0: Nova Clube, agora são 10h49. Raulzito, Raul Seixas, o dia em que a Terra parou. Indicação da nossa ouvinte, a dona Irene Gozoli. Segue na sintonia, daqui a pouco eu tô de volta aí com o nosso último bloco desta manhã de quarta-feira. 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
5: Opa, já estamos de volta até as 11. Alexandre Paganini ao vivo com vocês. Tom Odell, Another Love.

0: Nova Clube, a sua melhor companhia, 10h58, Tom Odell, Another Love, fechando assim a nossa programação desta manhã, né, de quarta-feira, dia 30 de setembro, se despedindo também, né, setembro tá indo embora, agora só ano que vem, agora amanhã já é outubro, 1º de outubro de 2026, como tá passando rápido, hein, num piscar de olhos, estaremos aí em dezembro. Pessoal, um beijo no coração, continue com a gente, daqui a pouquinho tem Jornal da Cidade para você ficar bem informado. Um alô especial aí para Júlia Palinha, nossa ouvinte de todas as manhãs, bom dia, viu, Júlia? Um alô também para o Valdinei, motorista de aplicativo, sempre curtindo, né, a programação mais ouvida da cidade. Tá na Clube, tá na melhor.
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0: Bom dia, estamos iniciando mais uma edição do seu Jornal da Cidade e hoje é quarta-feira, dia 30 de setembro de 2026. Bom dia, Alexandre. Setembro já foi.
1: Pois é, Rafaela, adeus a setembro, só ano que vem agora. Vamos que vamos, né? Hoje é o dia da secretária, dia nacional do jornaleiro, dia mundial do tradutor e dia internacional da tradução. Parabéns aos profissionais, hoje também é celebrado o dia da Bíblia Católica.
0: Estamos na estação primavera e a fase da lua é cheia.
1: E vamos aos destaques da edição de hoje.
0: Prorrogado o prazo para as empresas optarem pelo Simples Nacional.
1: Confira a programação religiosa de nossa cidade.
0: Continua o trido de Santa Terezinha e a novena e festa em louvor a São Francisco de Assis.
1: E amanhã é dia de CRAS Território, levando atendimento e orientações aos moradores da Vila São Pedro.
0: Saúde da Mulher. Hoje, todas as unidades de saúde Espírito Santo do Pinhal estarão abertas em horário estendido para a realização do exame preventivo.
1: Confira também os destaques dos vereadores na sessão da Câmara Municipal, realizada na noite da última segunda-feira.
0: E hoje é dia do quadro de comportamento e saúde mental com a psicóloga doutora Eliana Biasoni.
1: Vamos informar também as vagas do PAT, a previsão do tempo e a cotação do preço do café.
0: As notícias da polícia com Johnny Laurindo.
1: Portanto, esses e outros destaques no seu Jornal da Cidade que estamos agora iniciando.
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0: São 11 horas e 10 minutos.
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0: Iniciamos o nosso Jornal da Cidade informando as vagas oferecidas pelo PAT.
9: Rádio Serviço, Rádio Serviço.
2: Empregos. PAT Pinhal oferece as seguintes vagas para você.
1: E vamos para as vagas do PAT para o dia de hoje. Ajudante de cozinha, requisitos, candidatos com experiência e disponibilidade para trabalhar das 14 às 22 horas de segunda a sábado. Assistente de compras, requisitos, candidatos ou candidatas com experiência na área de compras e conhecimento em Excel. Assistente de RH e departamento pessoal, requisitos, candidatos ou candidatas com ensino médio completo para realizar todo o processo de RH da empresa, recrutamento, admissão, rescisão, pagamentos e afins. Necessário ter conhecimento em legislação trabalhista e previdenciária, além de experiência comprovada na área. Os candidatos interessados devem comparecer ao PAT, portando CPF e RG para serem encaminhados às vagas disponíveis.
0: Confira agora a cotação do preço do café.
10: Os preços do café e do açúcar começam esta quarta-feira em alta no mercado. O café arábica registra valorização de 0,48%. A saca de 70 quilos é negociada R$ 1.574,02 em São Paulo. O café robusta também subiu 0,39%. A saca está cotada a R$ 977,14. No mercado de açúcar, o Cristal teve alta de 0,86% na capital paulista. A saca de 50 quilos custa R$ 121,27. Em Santos, o açúcar subiu 0,55%. A saca de 70 quilos é negociada a R$ 127,26, na média de preço sem impostos. Já o milho teve baixa de 0,40%. A saca de 70 quilos é vendida a R$ 79,20. Os dados são do CPE Esalq. Reportagem Sofia Muniz.
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11: E após as informações sobre o PAT e também a cotação do preço do café, nós vamos a um breve intervalo comercial e retornamos dentro de instantes com o nosso Jornal da Cidade.
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0: São 11 horas e 14 minutos.
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0: Bom, e voltamos aqui com o nosso Jornal da Cidade e foi prorrogado o prazo para as empresas optarem pelo Simples Nacional. A data final, que seria hoje, foi adiada então para 15 de outubro. Saiba mais detalhes com a matéria.
14: Empreendedores que estudam aderir ou não ao Simples Nacional acabam de ganhar mais tempo para a tomada dessa decisão. O Comitê Gestor do Simples Nacional prorrogou para 15 de outubro o prazo para a escolha, anteriormente definido para esta quarta-feira, dia 30. Foi adiada também a data limite para a definição do modelo de recolhimento do IBS e da CBS. Agora, empresas têm até o dia 30 de outubro para optar entre o regime puro, pago na guia única do Simples, ou o híbrido, pelo regime regular. A prorrogação atende a uma demanda do setor produtivo que cobra a definição das alíquotas definitivas para o IBS e a CBS e também do reajuste dos limites de faturamento para empresas do Simples. Segundo Anderson Trautmann Cardoso, coordenador do Comitê Jurídico da Confederação das Associações Comerciais e Empresariais do Brasil, a escolha ficou mais difícil com as mudanças trazidas pela reforma tributária.
15: A adesão ao regime do Simples Nacional tornou-se ainda mais complexa no novo sistema decorrente da reforma tributária, na medida em que a definição envolve mais elementos a serem avaliados, incluindo o regime híbrido. Além disso, ainda pendem definições inclusive para o regime geral, como a alíquota da CBS, questões relacionadas ao split payment e ao recolhimento pelo adquirente, chamado RAD.
14: Hoje, o teto do Simples Nacional está fixado, desde 2018, em R$ 81.000 para o MEI, R$ 360.000 para microempresas e R$ 4.800.000 para empresas de pequeno porte. A proposta discutida na Câmara dos Deputados preveria elevar o teto do MEI para R$ 140.000 a partir de 2027, mas não tem data para votação. Já o IBS e a CBS vêm sendo cobrados desde janeiro de 2026 em caráter de teste, mesmo sem definição quanto às alíquotas. Em julho, o Comitê Gestor do IBS passou a trabalhar, apenas para fins de projeção, com uma alíquota conjunta estimada de 27,91%, 1,4 ponto percentual acima do previsto pela reforma tributária. Diante desse cenário de indefinições, Trautmann avalia que a prorrogação dos prazos foi essencial para os pequenos negócios.
15: Nesse contexto, entendemos como relevantíssimo o acolhimento do pleito de prorrogação desses prazos para que micro e pequenos empresários possam avaliar a melhor opção de acordo com o seu modelo de negócio, evitando assim prejuízos a seus empreendimentos.
14: De acordo com o balanço mais recente da Receita Federal, das mais de 370 mil solicitações de opção pelo Simples Nacional, 238 foram indeferidas, cerca de 65% do total. As pendências também têm até o dia 30 de outubro para serem regularizadas. Reportagem Álvaro Couto.
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0: Religião. Bom, e agora vamos ao quadro religioso, trazendo aqui a programação de Espírito Santo do Pinhal das nossas paróquias. E o Tríduo em louvor a Santa Terezinha tem seu último dia hoje, com a missa acontecendo às 19 horas e o tema é Santa Terezinha Missionária do Reino. Então, lembrando que hoje é o último dia do Tríduo de Santa Terezinha do Menino Jesus e a missa acontece às 19 horas e também terá uma missa no dia 1º com a bênção das rosas, também acontece às 19 horas e fica o lembrete aqui para os nossos ouvintes. E dando sequência também, falando sobre a paróquia São Francisco de Assis, que se aproxima aí do dia do padroeiro, que é no dia 4, mas continua a novena, né? E hoje o celebrante da novena é o Padre João Paulo, da paróquia do Divino Espírito Santo e Nossa Senhora das Dores, João Paulo Arpaia. Então, às 19 horas, a continuidade da novena no dia de hoje, portanto, na paróquia São Francisco de Assis. Fica esse convite novamente da paróquia e lembrando que a festa do padroeiro, né, está com shows acontecendo. Então, dia 2 teremos João Martucci, no dia 3 Laura Salvador, no dia 9 João Martucci novamente, no dia 10 a banda filarmônica Cardeal Leme, trazendo então aí a programação da festa do padroeiro da paróquia São Francisco de Assis. Fica então o convite deles novamente.
11: É isso aí, Rafaela. E agora um informativo. Nesta quinta-feira, dia 1º, portanto amanhã, a equipe do CRAS estará mais perto da população em mais uma ação do CRAS Território, levando atendimento e orientações aos moradores da Vila São Pedro. Então, repetindo, CRAS Território acontece amanhã na Vila São Pedro, das 14 horas, no Salão de Festas da Igreja São Pedro. Participe e aproveite a oportunidade para buscar informações, orientações e serviços da assistência social.
0: Bom, e dando sequência para relembrar uma informação importantíssima, que é o horário estendido na saúde. Então, relembrando aqui a população, hoje todas as unidades de saúde de Espírito Santo do Pinhal estarão abertas das 17 às 20 horas para a realização do exame preventivo Papa Nicolau. A enfermeira Ana Carolina Fuzeto Salvetti, lá do Centro de Referência de Saúde da Mulher, nos traz o informativo. Bom dia, Ana.
16: Bom dia, Rafaela. Bom dia aos ouvintes da Pinhal Rádio Clube. Passando hoje aqui para relembrar, né, todas as mulheres que hoje a gente tem o horário estendido para a coleta de Papa Nicolau em todas as unidades básicas de saúde. Então, aquela mulher que não consegue fazer o exame no horário de funcionamento da unidade, então hoje é a chance dela comparecer e poder realizar o exame. As unidades ficarão abertas das 5 da tarde até as 8 horas da noite. As mulheres que conseguirem entrar em contato com a unidade avisando que irá comparecer podem fazer isso, mas se não conseguirem é só chegar até a unidade básica de saúde mais próxima da sua residência e falar que quer realizar esse exame tão importante para a saúde da mulher.
11: Agradecemos novamente a enfermeira Ana pelas informações. Dando sequência, hoje é o dia do quadro do comportamento e saúde mental com a psicóloga doutora Eliana Biasoli. Na edição de hoje, ela fala sobre transtorno de escoriação. Vamos ouvir.
17: Olá, tudo bem? Eu sou Eliana Biasoli, psicóloga. Estarei aqui para conversar muito com vocês sobre comportamento, sobre as dúvidas, enfim, sobre o ser humano e essa complexidade e riqueza que são nós, seres humanos. Então, será um prazer estar com vocês.
18: Eu só ia me mexer naquela espinhazinha, né? Esse transtorno aparece muito no consultório, escoriação. E a pessoa fala, eu só ia mexer naquela espinhazinha, né? Você vai no espelho só para olhar uma pequena espinha, uma casquinha, uma irregularidade na pele e pensa, ah, eu vou mexer só nessa. Então você acaba encontrando outra. E depois mais uma e outra e outra. Isso se chama transtorno de escoriação. Quando você percebe, já passou vários minutos você na frente do espelho, a sua pele está marcada, às vezes sangrando, e vem aquela sensação. Por que será que eu fiz isso de novo? E vou falar para você sobre esses transtornos. Existe um transtorno, esse que eu estou dizendo, que se chama transtorno de escoriação ou skin picking. E é uma coisa importante te dizer que eu não estou falando de alguém que ocasionalmente mexe numa espinha. Eu estou falando que quando isso se torna repetitivo, difícil de controlar e começa a causar lesões ou sofrimento em você. Aqui no consultório uma pessoa pode me dizer, Eliana, eu prometo que não vou mexer, mas quando eu percebo, a minha mão já está lá. E depois não existe apenas a lesão, existe a vergonha. Ela passa maquiagem para esconder a lesão, evita determinadas roupas, pode evitar piscina, encontros amorosos, intimidade, e algumas pessoas começam até evitar o espelho. Isso é muito triste, gente. Por isso, dizer é só parar de mexer é muito pouco. Se fosse simplesmente uma questão de querer parar, provavelmente essa pessoa já teria parado. Eu quero entender o que acontece antes aqui no meu consultório. Então, existem algumas hipóteses. Será que é ansiedade, tédio, tensão, necessidade de deixar a pele perfeita, né? Porque é só e somente após compreender o ciclo que eu posso começar a modificar esse comportamento. Se você se identificou com isso, não faça um diagnóstico, procure uma avaliação profissional, que muita gente esconde por vergonha. E a ideia é não ter vergonha, é a gente compreender e tratar. Um beijo e até breve.
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19: Olá, muito bom dia, amigos da Pinhal Rádio Clube.
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19: Depois de muita chuva pela madrugada, tempestades acontecendo com ventos fortes e até queda de granizo em algumas localidades entre o centro do estado até o nordeste, na divisa com Minas Gerais. Chuvas trovoadas que aconteceram durante a última madrugada dão lugar a períodos de melhoria com sol e elevação das temperaturas e calor. A exemplo de todas as regiões paulistas, São Paulo terá novamente calor durante a tarde. 37 graus em Araçatuba e Andradina, também em São José do Rio Preto. 35 graus em Ribeirão Preto. 35 graus em Presidente Prudente. 33 graus em Barra Bonita, Bauru e Jaú. Ainda em Marília, Lins, Ourinhos, Assis e todo o Vale do Paranapanema. 32 graus em Araras e Casabranca, também em Espírito Santo do Pinhal. Campinas e Sorocaba de 30 a 32 graus, também no Vale do Ribeira, no Vale do Paraíba até 33 graus em algumas cidades, capital e Grande São Paulo com 30 a 31 graus. Temperaturas elevadas, clima abafado, temperaturas que cairão na sexta-feira devido ao ar frio que vai impulsionar a frente fria que está se organizando agora com a definição do ciclone extratropical no sul, no Oceano Atlântico, na direção do Rio Grande, que vai limpar aquele estado, mas vai manter a instabilidade forte, ainda sobre Santa Catarina e o Paraná em alguns momentos do dia. Temperaturas cairão na sexta-feira. Não será frio intenso, mas o suficiente para sentirmos bem a diferença desses dias mais quentes e abafados que estão predominando em todo o estado de São Paulo. Temperaturas elevadas, clima abafado, chuvas e trovoadas, tempestades isoladas durante a tarde, mais acentuadas a partir de amanhã em todo o território paulista. 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
11: Tempo e temperatura em Espírito Santo do Pinhal, temperatura em nossos estúdios na faixa dos 27 graus, dia nublado na cidade Rainha das Serras.
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11: São 11 horas e 28 minutos.
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0: Bom, e dando sequência, vamos ao Legislativo Pinhalense. Na noite da última segunda-feira, foi realizada mais uma sessão da Câmara Municipal e, como sempre, a Pinhal Rádio Clube traz para a população os destaques dos vereadores. Começando, então, pelo vereador Roberto Mendes Porto Filho, Beto Porto, que chamou atenção para as condições da infraestrutura do lago, entre outros assuntos. Vamos conferir.
26: Eu gostaria de pedir auxílio do nosso, do diretor dessa casa, o senhor Ricardo Biasotto, que eu gostaria de mostrar umas fotos a respeito de uma indicação que eu fiz. Semana passada, eu estive no Lago Municipal acompanhando uma aula de atividade física daqueles jovens na melhor idade, né? E eu fiquei assustado realmente com algumas coisas que eu vi no salão do Lago Municipal. Então aí a gente consegue ver as pessoas se exercitando para o lado de fora, porque para o lado de dentro não há possibilidade de fazer esse exercício, essa atividade física. Eu sei que existem atividades lá praticamente todos os dias, segunda, terças, quartas e quintas-feiras, se não me falha a minha memória. Eu sei que existe uma pessoa que faz a manutenção da área externa, que é o senhor Nepe, que deixa o Lago Municipal um brinco. Inclusive, ele planta mais flores, planta árvores, ele cuida do lago como se realmente fosse a casa dele. Mas, infelizmente, a parte de dentro está deixando bastante a desejar. Eu peço, então, encarecidamente, que o Poder Executivo invista, né, tenha um olhar um pouquinho mais carinhoso para o Lago Municipal, essa estrutura tão bacana de nossa cidade, que já foi utilizada para tantos eventos muito bacanas e importantes aqui em nossa cidade, né? Faço aqui um pedido de que o Executivo mande alguém lá e veja, né, realmente a situação que lá está. Inclusive, um dos salões, ele é depósito, então tem um monte de material de construção, tem um monte de luminárias que foram trocadas da época de troca para as lâmpadas de LED aqui no nosso município. Então, o que eu notei é que lá as pessoas, elas estão num ambiente extremamente insalubre. né, algo, um odor horroroso, né, um cheiro muito forte de mofo, cheio de goteiras nos telhados. Faço um pedido ao Poder Executivo para que veja com carinho o nosso lago municipal. Nesse momento, o que eu considero muito importante é pesquise sobre os candidatos. Hoje é muito fácil, nós temos informações muito precisas a respeito desses candidatos. Hoje temos, além dos sites de busca, os convencionais, temos ainda as famosas plataformas de inteligência artificial que nos dão informações muito precisas a respeito de todos eles. Então, pesquise, não deixe para a última hora. Outro ponto muito importante, não deixe de votar pelo motivo que for. Seu voto pode e seu voto vai fazer a diferença. Seu voto deve representar aquilo que você realmente deseja para um futuro melhor, em todos os níveis, para a nossa cidade, para o nosso estado e para o nosso país. Então, um conselho, leve sua colinha com tudo anotado corretamente para que tudo aconteça sem qualquer problema, sem qualquer transtorno, em plena ordem.
0: Conferimos então a fala do vereador Beto Porto. Continuando os destaques dos vereadores, a vereadora Andressa Pereira, Adessa das Pimentas, tratou sobre a pauta da causa animal. Vamos conferir.
1: Falar de uma pauta que para mim vai muito além da proteção dos animais. É uma questão de responsabilidade, de planejamento e também tem saúde pública. Nós sabemos da nossa realidade que enfrentamos no nosso município. Existem animais abandonados, vítimas de maus tratos, atropelamentos, acidentes, doenças graves e situações que simplesmente não podemos esperar. Então é justamente por isso, pensando nisso, há muitos anos vindo trabalhando com isso, dependendo de rifa, dependendo de uma série de questões, ajuda que eu sempre falo aqui, que nossa população é uma população maravilhosa, que sempre nos ajudam. E a ideia é utilizar a verba impositiva para fortalecer o atendimento médico veterinário dos animais em situação de vulnerabilidade por meio de um procedimento organizado, transparente e fiscalizável, com clínicas veterinárias devidamente habilitadas. Então eu faço questão de dizer que não estamos falando simplesmente de encaminhar para um animal para a clínica e pagar uma conta. Estamos falando de criar critérios, estabelecer uma rede de atendimento que possa oferecer consulta, exames, medicamentos, cirurgia, anestesia, internação, atendimento de urgência e emergência e acompanhamento pós-operatório. Um atropelamento não espera, uma hemorragia não espera, uma fratura não espera, uma infecção grave não espera. Um animal em sofrimento não pode simplesmente esperar que apareça uma solução. Quero destacar também uma palavra muito importante, que é a transparência. Quando nós falamos em verba pública, precisamos ter responsabilidade, precisamos saber quanto é investido, quais serviços foram realizados, quais animais foram atendidos e se aquilo foi contratado realmente foi executado. Quero que nós avancemos para uma política pública organizada com planejamento e continuidade. E quero deixar muito claro que essa proposta não pretende substituir o trabalho do município, nem do CCZ ou de outros demais setores envolvidos na causa. É uma causa única onde todos temos que se unir. A intenção é fortalecer, estruturar e criar uma possibilidade complementar de atendimento, principalmente para aqueles casos que exigem recurso, estrutura e muitas vezes não estão disponíveis dentro da rede pública. Essa é a proposta, não é promessa, é planejamento, é trabalho. É mais um passo para construirmos uma política municipal de proteção cada vez mais organizada e eficiente.
0: Conferimos então a fala da vereadora Adessa. E dando sequência aos destaques dos vereadores, a vereadora professora Milena de Souza Lima, paulista, trouxe uma homenagem ao Fernando Melão Martini pela obra de restauro em sua casa histórica. Vamos conferir.
6: Através da Igreja Mesa da Câmara e após cumpridas formalidades regimentais, requeiro que seja inserida em ata dos trabalhos legislativo Voto de congratulações e aplausos ao senhor Fernando Melão Martini pela conclusão do restauro de sua residência histórica e centenária, localizada na frente da Praça da Independência, imóvel datado de 1880, integrante do núcleo histórico tombado de nosso município. A realização da obra demonstra dedicação, cuidado e respeito pela preservação do patrimônio histórico e arquitetônico de Espírito Santo do Pinhal, contribuindo para a preservação da memória, da identidade de nossa cidade. A iniciativa merece reconhecimento, especialmente por se tratar de um imóvel que atravessa gerações e que integra um importante conjunto histórico do município. Destaca-se ainda a valorização da economia local durante a execução da reforma, uma vez que aproximadamente 90% dos materiais utilizados foram adquiridos no comércio de Espírito Santo do Pinhal, assim como a maior parte da mão de obra empregada, fornecendo aos profissionais e empresa da própria cidade. Diante disso, essa Casa Legislativa manifesta seus cumprimentos ao senhor Fernando Meloni Martini pela iniciativa e pelo desempenho na preservação de um importante patrimônio histórico de Espírito Santo do Pinhal, reafirmando a importância de ações que contribuam para a valorização, conservação e manutenção do nosso patrimônio histórico-cultural. Face ao exposto e após deliberação do plenário, requeiro que sejam encaminhados os cumprimentos dessa Casa de Leis ao senhor Fernando Meloni Martini, em reconhecimento pela conclusão da obra e pela contribuição para a preservação do patrimônio histórico e para o fortalecimento da economia local. Sala das Sessões, 28 de setembro de 2026, vereadora Milena de Souza Lima Paulista.
11: Muito bem, acabamos de ouvir um trecho da fala da vereadora professora Milena de Souza Lima Paulista e dando continuidade aos destaques da Câmara. Vamos agora a um trecho da fala do vereador Rogério Belli, que falou sobre a reforma de um importante, né, espaço municipal para os esportes. Vamos ouvir.
2: Esse foi um projeto, né, que eu tive sempre em mente e dentro dos requerimentos seu, Carol, parabenizando, né, na terça-feira passada, a contratação de 14, 15 profissionais, né, da área do esporte. Então vem de encontro com essa reforma do estádio Dr. Fernando Costa, que será um centro de referência esportivo, acredito, né, todos aqui, pelo que conhece a região, todos sabem que não tem um lugar que concentre tanto a modalidade de esporte como o estádio Fernando Costa. Além de ser bonito, ser maravilhoso, contém uma história, é um núcleo de referência histórica aqui de Espírito Santo do Pinhal. Já teve, né, Pimpaule, as épocas auras do GPA. Então é muito saudosismo, né, aquele local traz para nós. Quem que não teve uma história lá? Então é muito bacana, é um projeto que vai só acrescentar para Pinhal, e dentro desse projeto das mil crianças, né, que terão aí 15 modalidades, eu creio que o centro esportivo de Pinhal de referência vai ser lá, além desse programa, esse projeto das crianças ser levado para os bairros também. Então fico muito feliz por ter participado disso, e depois das eleições nós voltamos aqui para discorrer sobre esse assunto aí com mais liberdade de fala e poder assim anunciar mais coisas boas-vindas por aí. Roberto, você tem razão sobre essa fala sua de tiro curto, mas eu acho que eles quiseram, né, mostrar a preocupação com o prazo da Caixa Econômica Federal. Apesar de estarmos, né, no período eleitoral, que muitas coisas não acontecem no país, infelizmente, né, o país para aí por 6 meses quase. Na sexta-feira, quinta-feira, eu me preocupei, até liguei para o Renan, com alerta da Carol também, para saber se estava tudo em ordem com o projeto, senão correria o risco de perder essa verba. Né, o que menos aqui, acho que todos, em unanimidade, não queria que acontecesse. Então, está na pauta hoje, estamos aprovando, agradecer ao Renan também pela atenção, e vamos aprovar isso para que isso se concretize e torne realidade essa reforma do estádio Fernando Costa.
7: Bom, vamos lá. Bom dia, Alexandre.
11: Bom dia, Davilson. E agora o nosso diretor aqui dando o seu comentário sobre essa importante conquista, né, que o Rogério Bell está trazendo para Pinhão, né?
7: É, Alexandre, Rafaela, Diego, bom dia a vocês ouvintes da Pinhão Rádio Clube. É o seguinte, Alexandre, eu estava acompanhando agora o Jornal da Rádio e eu vi alguns fatos aí conversados na última sessão da Câmara. E eu me deu vontade de fazer alguns comentários a respeito. Primeiro, a Milena Souza Lima, parabenizando lá o Melão. Eu acho muito importante ter esses apoios, esses empresários, porque eles põem dinheiro do bolso para manter o centro da cidade bonito. Então, parabéns ao Melão Martini lá, desse restauro que não deixa de fazer sempre, conservando aquele bonito patrimônio da cidade de Pinhal, dele, é lógico, mas da cidade de Pinhal. Mas eu ouvi também essa matéria, há instantes atrás, do Rogério Belli, porque o que, que acontece? O brasileiro está precisando muito pensar um pouco, ele não está pensando. Eles acreditam em cada bobagem que político fala. Há instantes atrás eu escutei aí uma cidadã falando assim, ah, eu vou votar em fulano de tal, porque o outro, se ganhar, vai tirar o 13º. O outro fala assim, não, vai negócio de Nossa Senhora. É uma ignorância danada, é uma desonestidade, político falando bobagem que quer. Então a gente fica meio com o pé atrás. Mas com relação a esse assunto que o Rogério Belli acaba de trazer agora aí, a gente também ficava um pouco atrás, porque recentemente ele trouxe aqui na rádio essa importante notícia de um restauro completo das dependências do estádio Fernando Costa, arrumando as piscinas, refazendo tudo lá, iluminando. É uma notícia fantástica, porque é patrimônio do Pinhal também, todo mundo conhece aquele estádio e vai poder aproveitar ele. E agora, na sessão da Câmara, houve aí esse projeto de lei que o Rogério Belli acabou de falar aí, com a parte da prefeitura sendo aprovada pelo prefeito municipal. Então, com certeza, isso não é uma conversa política, e sim é um trabalho muito bacana que realmente vai acontecer, não vai ficar só na conversa política, vai acontecer. Então a gente tem que vir aqui parabenizar essa iniciativa do vereador Rogério, também da prefeitura, do deputado que arrumou dinheiro para fazer em breve essa reforma do estádio, do Dr. Fernando Costa, que realmente é um cartão de visita para a nossa cidade. Era isso, Alexandre. Bom dia, ouvintes da Rádio Clube.
11: Isso aí, Davilson. Continuaremos nas próximas edições trazendo os destaques dos demais vereadores e, dando sequência, nós vamos agora a um breve intervalo comercial e já retornamos com o nosso Jornal da Cidade dentro de instantes.
21: Rádio Clube informa a hora certa.
11: São 11 horas e 45 minutos.
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0: E voltamos aqui com o nosso Jornal da Cidade. E agora, trazendo só um lembrete aqui da paróquia São Francisco de Assis, porque a gente falou que o celebrante é o João Paulo Arpaia. E lembrando para o pessoal que é da comunidade aí da paróquia do Divino Espírito Santo e Nossa Senhora das Dores, que nós temos aí a procissão, né? A procissão não, né? O pessoal vai sair, né, em turma.
11: Cortejo.
0: Da paróquia. O cortejo, exatamente, esse é o nome. O cortejo, então, vai sair da paróquia matriz do Divino Espírito Santo Nossa Senhora das Dores, diretamente então para a paróquia São Francisco de Assis. Lembrando que isso tem a ver com a questão da festa do padroeiro, né? Porque o dia de São Francisco de Assis é o dia 4 de outubro. Portanto, temos aí este importante lembrete. Agora, Alexandre, vamos falar aí da coleta de resíduos de jardim, porque hoje, dia 2, é o dia que é o início da data do novo calendário. Portanto, relembrando os moradores que temos aí outubro iniciando, com a primeira data da coleta de resíduos de jardim acontecendo, portanto, agora no centro da cidade, dia 2 de outubro, centro da cidade. No dia 5, então, o Alexandre vai nos trazer aí as próximas datas. Então, dia 2, hoje, inicia o calendário de outubro da coleta de resíduos de jardim, começando pelo centro. E no dia 5, Alexandre, quais são os bairros?
11: Centenário, Santa Lúcia, Vila São José, Santa Cecília, Dilermando, Matadouro, Santa Terezinha 1 e 2 e Franco Pazotti.
0: E no dia 7?
11: No dia 7, Jardim Santa Clara, Jardim Aide, Jardim Varã e Parque das Nações.
0: No dia 13?
11: Na Vila São Pedro, Vicente de Paula, Tartuiz Vergueiro e Conjunto Porrega.
0: No dia 15?
11: Jardim Pedro Corsi, Jardim Santa Rita, Conjunto Habitacional Sebastião Ramos.
0: No dia 19, Alexandre?
11: Jardim das Rosas e Jardim Lélia.
0: No dia 21?
11: No dia 21, Jardim Cruzeiro, Dadá Marinelli, Vilagem das Rosas e São Judas 1 e 2.
0: No dia 26 de outubro, o caminhão da coleta passa em quais bairros, Alexandre?
11: Dia 21, Rafael, é 26, é isso?
0: É, dia 26.
11: Jardim Nova Pinhal, Vila Celina, Vila Moreira, Jardim Bela Vista, Vila Moscone e Vila Roseli.
0: No dia 28...
11: No dia 28, Jardim Áurea, Jardim Vista Alegre, Jardim Vitória e Jardim Monte Alegre.
0: E relembre então pra gente quais são os dias que ele passa pelo centro.
11: Estará passando pelo centro nos dias 2, 9, 16, 23 e 30 de outubro.
0: Alexandre, eu gostaria também de lembrar o pessoal, porque a gente está num calor que é completamente absurdo, uma coisa que realmente está assustadora, e nós temos previsão de chuva para hoje e para amanhã, nós trouxemos aí na previsão. E lembrando, pessoal, né, tanto da coleta como também que a gente está em alerta da Defesa Civil sobre o fenômeno El Niño. Então, nós temos aí uma matéria super importante que a agência nos mandou, a gente gostaria de passar, porque é importante para o pessoal se cuidar aí, porque o fenômeno El Niño está realmente perigoso, tem risco para as pessoas, tanto do calor, né, quanto de tempestades severas que podem vir após esse calor. Então, vamos conferir essa matéria.
4: O Brasil poderá registrar até 13.300 mortes adicionais em decorrência do calor extremo provocado pelo Super El Niño. A projeção está em um relatório divulgado pelo Laboratório de Impacto Climático da Universidade de Chicago. O Brasil aparece como o país mais afetado da América Latina e o quinto do mundo em número estimado de vítimas relacionados ao fenômeno climático. De modo geral, os pesquisadores estimam que o Super El Niño possa provocar cerca de 451 mil mortes em todo o planeta até fevereiro do próximo ano. As temperaturas poderão ficar em média pelo menos 1,2 grau acima do normal. O estudo alerta que os efeitos do calor extremo representam um risco ainda mais elevado para populações vulneráveis, como idosos, crianças, pessoas com doenças crônicas e trabalhadores expostos a altas temperaturas. No Brasil, o período de maior risco está previsto entre dezembro deste ano e fevereiro de 2027. As projeções apontam maior mortalidade nas regiões Norte e Nordeste, especialmente nos estados do Pará, Maranhão, Amazonas e Bahia. Entre as medidas recomendadas pelos especialistas estão a emissão de alertas de calor, a instalação de pontos de hidratação e centros de resfriamento e ações específicas de proteção à população mais exposta aos impactos das temperaturas elevadas. Da Rádio 2, Milena Abreu.
0: Portanto, nós conferimos essa matéria a respeito aí das condições climáticas que estamos enfrentando. Uhum. E daqui a pouquinho a gente vai para as notícias da polícia com o Johnny Laurindo. Antes disso, breve intervalo, eu gostaria de mandar um abraço aqui para o Delay e para a Vera, que acompanham o jornal todos os dias, ouvintes lá do Jardim Santa Rita e a todo o bairro Santa Rita também. Um abração para eles.
11: E aproveitando a deixa, Rafaela, um alô também para o nosso ouvinte, o Miguel Cocovilo, que na data de amanhã completa mais um aniversário. Fica aqui o nosso registro e os parabéns para o Miguel Cocovilo.
12: Espaço aberto para as notícias da

neste momento pela Pinhal Rádio Clube. 11 horas e 53 minutos, 11h53. São 11 horas e 53 minutos. Deixa eu falar aqui. Eu comentei ontem, né? Sobre a questão dos golpes. Vou reforçar, porque depois que eu falei aqui, eu já havia recebido algumas mensagens, né? E voltaram a me mandar mensagens depois do programa. Olha, Johnny, eu também recebi. Olha, Johnny. Enfim, quero reforçar aqui as informações que passei ontem, né? Sobre a questão dos golpes. Algumas pessoas têm recebido aqui em Pinhal mensagens no WhatsApp. Na sua maioria, falando sobre a questão da prova de vida, né? Olha, aqui é do INSS, precisa fazer a prova de vida, tem que entrar num link. Não caia nessas conversas aí, viu, gente? Principalmente os aposentados. E deixa eu dar um recado aqui para os aposentados, ô Diego, porque domingo é dia de eleição, né? E muitos aposentados não sabem, mas eu acho que é todo ano tem que fazer a prova de vida, não sei de quanto em quanto tempo, né? E muitos idosos, né? Passou dos 60 anos, é facultativo o voto, né? Depois dos 60, né? 60 é obrigatório? Será? Pesquisa aí. Ah, é? Então, para acima dos 70, parece que é facultativo, é isso? Com certeza? E só que se você decidir votar, você pode votar. Inclusive, o voto já serve como prova de vida. Então, quando a pessoa vai lá e vota, né? Já serve como prova de vida, o sistema lá do governo já reconhece como prova de vida. Então, os aposentados aí, que encontrei com muitos, né, na rua, olha, Johnny, eu já não tenho idade mais para votar e não sei o quê. Falei, não, mas pode votar, inclusive serve como prova de vida. Né? Depois não precisa ficar indo no banco, no INSS, aquela coisa toda. E também evita de cair na conversa desses bandidos aí que mandam no WhatsApp. Ó, tem que fazer prova de vida, não sei o quê, que na verdade é conversa afiada. Então fica aí o recado. Tá bom? 11 horas e 55 minutos, 11h55. Em Vargem Grande do Sul, uma mulher e três homens são presos por associação ao tráfico de drogas. O fato foi registrado no início desta semana. A equipe estava em patrulhamento e já vinha recebendo diversas informações de denúncias com respeito ao tráfico de drogas no Jardim Dolores. A polícia foi para cima. Lá no local, né, em busca, eles encontraram aí pelo menos 25 pinos de cocaína, além de maconha, crack e dinheiro. Os policiais apreenderam ainda 6 aparelhos de telefonia celular que agora estão passando por perícia. E a polícia vai investigar se esses aparelhos são provenientes de crime, né, de furtos, né, que foram trocados aí por drogas, ou se esses celulares faziam a ponte aí para a venda da mercância, né, do tráfico de drogas. A polícia apresentou aí os indivíduos na delegacia e 4, né, esses 4 indivíduos ficaram presos aí à disposição da justiça. 11 horas e 56 minutos, 11h56. 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Falar em Jardim Aide, um abraço pro pessoal que nos acompanha no Jardim Aide, Centenário, Jardim Varan, Vila São Pedro, quem mais lá? Jardim Carvalho Pinto, tem muita audiência aí nessa região toda, obrigado pelo carinho da sua audiência. Também pessoal que nos acompanha lá na Raia de Cima, na Raia de Baixo, o pessoal que nos acompanha, Monte Alegre, Palmeiras, enfim, Espírito Santo do Pinhal, graças a Deus, de ponta a ponta, audiência aí maciça do nosso Jornal da Cidade. 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Rua José Antônio Coimbra, 190, no Jardim Varan, ali, entradinha do Jardim Aide. 11h57, o Jornal da Cidade vai ficando por aqui, estaremos de volta amanhã, a partir das 11 horas e 5 minutos, aqui com o seu

0: o Jornal da Cidade. Abraço a todos e até lá.
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4: Louvado seja nosso Senhor Jesus Cristo, para sempre seja louvado. Glória ao Pai, ao Filho e ao Espírito Santo, como era no princípio, agora e sempre. Amém. Pelo sinal da Santa Cruz, livrai-nos Deus nosso Senhor dos nossos inimigos, em nome do Pai, do Filho e do Espírito Santo. Amém. Boa tarde, povo de Deus. Mais uma vez estamos aqui na tua vida, na tua casa, na tua roça, na tua empresa, no teu carro, levando palavra de esperança, a palavra de transformação dos corações. Quanto mais nos aproximamos do Senhor, mais santificamos nosso coração, mais perfeitos e santos nos tornamos. Vamos colocar nossas orações no coração de Deus. Todos nós temos os nossos anseios, desejos e preocupações. Tudo deve ser colocado agora no coração de Deus. Onde dois ou três estiverem reunidos em meu nome, eu estou no meio deles. O anjo do Senhor anunciou a Maria e ela concebeu do Espírito Santo. Ave Maria, cheia de graça, o Senhor é convosco. Bendita sois vós entre as mulheres, e bendito é o fruto do vosso ventre, Jesus. Santa Maria, Mãe de Deus, rogai por nós, pecadores, agora e na hora de nossa morte. Amém. Eis aqui a serva do Senhor, faça-se em mim segundo a vossa palavra. Ave Maria, cheia de graça, o Senhor é convosco. Bendita sois vós entre as mulheres, e bendito é o fruto do vosso ventre, Jesus. Santa Maria, Mãe de Deus, rogai por nós, pecadores, agora e na hora de nossa morte. Amém. E o Verbo se fez carne e habitou entre nós. Ave Maria, cheia de graça, o Senhor é convosco. Bendita sois vós entre as mulheres, e bendito é o fruto do vosso ventre, Jesus. Santa Maria, Mãe de Deus, rogai por nós, pecadores, agora e na hora de nossa morte. Amém. Rogai por nós, Santa Mãe de Deus, para que sejamos dignos das promessas de Cristo. Oremos. Infundi, Senhor, vos rogamos a vossa graça em nossos corações, para que, conhecendo pela anunciação do anjo a encarnação de Jesus Cristo, vosso Filho, cheguemos por sua paixão e morte na cruz, à glória da ressurreição da carne. Pelo mesmo Cristo, Senhor nosso. Amém. Vamos ouvir o Santo Evangelho. O Senhor esteja convosco, Ele está no meio de nós. O Evangelho é de Jesus Cristo, narrado por São Lucas. Glória a vós, Senhor. Naquele tempo, enquanto estavam caminhando, alguém na estrada disse a Jesus: eu te seguirei para onde quer que fores. Jesus lhe respondeu: as raposas têm suas tocas, os pássaros têm seus ninhos, mas o Filho do Homem não tem onde repousar a cabeça. Jesus disse a outro: segue-me. Este respondeu: deixa primeiro ir enterrar meu pai. Jesus respondeu: deixe que os mortos enterrem seus mortos, mas tu vai anunciar o reino de Deus. Um outro ainda lhe disse: eu te seguirei, Senhor, mas deixa primeiro despedir dos meus familiares. Jesus, porém, respondeu-lhes: quem põe a mão no arado e olha para trás não é apto para o reino de Deus. Palavra da salvação. Glória a vós, Senhor. Meus irmãos e irmãs, tem várias coisas nesse texto que implica a nossa observância, né? Primeiro, a pessoa que disse: eu te seguirei para onde fores. Quem quiser seguir o Cristo tem que perder toda a sua segurança, vai perder a sua estabilidade, porque é isso que Jesus disse: as raposas têm suas tocas, os pássaros têm ninhos, mas o Filho do Homem não tem onde reclinar a cabeça. Quer dizer que a pessoa que quiser seguir de verdade o Cristo tem que estar livre, despojada de todas as coisas, não ter apegos, não ter, estar ligado a nada, nem a pensamentos, sentimentos ou vontades desse tempo. Mas a nossa vontade é fazer a vontade do Senhor, buscar o Senhor acima de todas as coisas. Depois, o segundo disse: deixa-me enterrar primeiro o meu pai e depois te seguirei. Jesus diz que deixa os mortos enterrar os seus mortos. É costume judaico fazer dois enterros. O primeiro no dia do falecimento da pessoa e depois de um tempo aí é retirado os ossos e é feita a sepultura definitiva. É colocado numa caixinha de pedra, geralmente, e é colocado no lugar definitivo os restos mortais da pessoa. Aí sim terminou a sepultura. Então, quer dizer, ele vai enterrar o pai, quer dizer, o pai dele já podia estar morto, né? Mas ele tinha que esperar o tempo necessário para que pudesse retirar os ossos e depositar. Deixe que os mortos enterrem seus mortos. Já está na terra, que ele permaneça na terra. É só corpo, né? E depois, o outro dizendo lá: eu te seguirei, deixa-me despedir dos meus. Quem põe a mão no arado e olha para trás não é digno de mim. Ou você faz a opção de seguir o Senhor, ou você não faz. Lembremos, ninguém é obrigado a seguir o Senhor. Todos temos liberdade para dizer sim para Deus ou dizer não para Deus. Né? Claro que tudo tem sua consequência. Né? Então, quer dizer, de perguntar, estamos prontos para sofrer as consequências das nossas decisões, boas ou más? Então temos que estar atentos a isso. Vamos ouvir uma música e já voltamos.
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Muito bem, faça um milagre, Senhor, na nossa vida. Mas você está disposto a receber esse milagre? Teu coração está aberto a receber esse milagre? Estejamos atentos. Põe a mão no arado, mas olha para frente. Deixe que os mortos enterrem seus mortos. E não tem problema, mas os nossos familiares deixemos lá onde estão e seguimos o caminho do Senhor. Liberdade para os filhos de Deus. Quem não renunciar a si mesmo e não tomar a sua cruz de cada dia, não pode seguir o Senhor. Muito bem, vamos lembrando os recadinhos de hoje. Lembramos mais uma vez que sexta e sábado tem quermesse lá na paróquia São Francisco. Padre Fernando convida todo mundo para participar da quermesse, né, lá na paróquia São Francisco, nesses dias que estamos celebrando os 7 dias de São Francisco, o centenário de São Francisco. Vamos participar com alegria, tá bom? Lembramos, hoje, quarta-feira, temos a missa na Capelinha do Barão, na Capelinha de Nossa Senhora das Dores, às 19 horas. Te espero lá, vamos participar com alegria, tá bom? É isso aí, e vamos pedir a bênção de Deus sobre a nossa vida, sobre a nossa caminhada. O Senhor esteja convosco, Ele está no meio de nós. Abençoe, Senhor, essa vossa criatura, a água. Abençoe todos aqueles que beberem dessa água, possa afastar todos os males do corpo, da alma e do espírito, todas as tentações e insídias de Satanás, e trazer a saúde do corpo, da alma e do espírito. Concede a sua graça, que retirem-se os anjos maus e venham os anjos portadores da paz. Desapareça desse coração, desta vida, todo mal. Manifesta, Senhor, o poder do teu santo nome. Manifesta, Senhor, o poder do teu santo nome. Pela intercessão de Nossa Senhora Aparecida, Beato Padre Donizete, hoje São Jerônimo, quem traduziu a Bíblia. Em nome do Pai, do Filho e do Espírito Santo. Amém. Uma santa tarde, muito obrigado pela tua audiência e até amanhã, se Deus quiser.

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Oi, cheguei carinhosamente. Boa tarde, Espírito Santo do Pinhal. Boa tarde para todo o leste paulista, sul das Minas Gerais, na 102,1 FM, ou Rádios Net para o Brasil e para o mundo. Estamos chegando, nos despedindo de setembro, né? Amanhã, 1º de outubro. Então, hoje, quarta-feira, nós estamos aqui com o Alô Pinhal desta quarta-feira, 30 de setembro. Que você tenha uma excelente tarde musical comigo aqui no Alô Pinhal, que traz de volta os grandes sucessos dos anos 60, 70 e 80. Aqui você tem o melhor do flashback nacional e internacional. Eu estou com o Diego na sonoplastia. Boa tarde, Dieguito. Como é que passou de ontem? Beleza pura? Que bom, prazer em revê-lo, hein? Bem, e você aí do outro lado do rádio, uma excelente tarde de quarta-feira pra você. E hoje eu vou iniciar o Alô Pinhal com o teste musical. Lembrando que aquele teste da semana passada, ninguém acertou. Ontem eu fiz um desafio pros amigos da praça, com 5 celulares tentando achar, não acharam. Não tem, não adianta que não tem. Mas como não tem, era Sueli, né? O Amor Chegou Pra Mim, que era cantora do teste passado. Me ligaram muitas pessoas aqui no WhatsApp do Alô Pinhal, mas ninguém chegou nem perto, tá? Então a cantora era a Sueli, cantora dos anos 70, 80, que fez um relativo sucesso na gravadora Beverly Copacabana. Então hoje vou ter um novo teste, valendo o lanche MC do Bocão Lanches, do Tiãozinho Lázaro, também da Leninha, que é o lanche MC, o lanche Maurício Cristiano, feito em minha homenagem pelo Bocão Lanches do Tiãozinho e da Leninha. E tem também vários CDs aí para você e também um filme em DVD para você assistir com a família e com os amigos. Hoje eu quero saber quem é essa cantora.

detalhe, o Diego não sabe quem é Tom. Adianta ligar pro Diego tentando fazer o Diego amolecer. Ele não sabe quem é essa cantora também, né, Diego? E nem faz nem, não faz nem ideia de quem seja, né? Tá certo? Mas uma cantora famosa, isso eu garanto, tá bom? Então é o teste musical, valendo o lanche MC do Bocão Lanches. O lanche MC é o lanche Maurício Cristiano. Aquele lanche de filé mignon, tomate derretido na chapa, com bastante queijo no pão francês, tá ok? Eu vou dar também vários CDs e também um filme que eu passava na sessão de cinema da PTV. Então você liga no 3651-4444, é o telefone daqui da Pinhão Rádio Clube, ou WhatsApp também 19-3651-4444. Tem também o WhatsApp da Pinhão Rádio Clube e no meu WhatsApp particular do Alô Pinhão 3599133-1986. 3599133-1986 é WhatsApp do Alô Pinhal, valeu? Então ligue e participe. Vamos ver se vocês saem da moita, hein? Não quero ver ninguém colhendo igual pano ruim, não, hein? Tá certo? Tá certo? Lógico que tá, tá bom? É pra gente descontrair um pouquinho com este teste musical. Esta música é uma versão feita por Roberto e pelo Erasmo Carlos, tá? É isso aí, tá bom? Quem é ela? É conhecida, hein? Muito conhecida. Então eu abro o Alô Pinhal de hoje com John Travolta e Olivia Newton-John, tá certinho? Então vamos lá. John Travolta e Olivia Newton-John, Summer Nights. Aí depois, e depois aqui a gente toca sempre de duas, tá ok? É a Kátia Silene, minha amiga da internet. Eu tenho muita amizade com a Kátia Silene. Ela é da Jovem Guarda, então é o som da Jovem Guarda aqui no Alô Pinhal. Kátia Silene, Bilhetinho Apaixonado. Você já recebeu algum?

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São 12 horas mais 54 minutos. É, o pessoal estava dizendo que Fafá de Belém, Martinha, Rosemary, Valdirene, será? Não sei. Se vocês acham, o WhatsApp do Alô Pinhal, aqui com o 3651-4444-19, 3651-4449 ou 35991-3319-86 ou simplesmente 3651-4444, que é o telefone daqui da Pinhal Rádio Clube, do Alô Pinhal. Valeu? Música, então vamos de música, Dieguito. Eu trago aqui agora Frank Valli com a música Grace. Depois a saudosa Beth Carvalho, Mais Que Um Sorriso.

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3: Para relembrar uma informação importantíssima, que é o horário estendido na saúde. Então, relembrando aqui a população, hoje todas as unidades de saúde de Espírito Santo do Pinhal estarão abertas das 17 às 20 horas para a realização do exame preventivo Papa Nicolau. A enfermeira Ana Carolina Fuzeto Salvetti, lá do Centro de Referência de Saúde da Mulher, nos traz o informativo.
4: Passando hoje aqui para relembrar, né, todas as mulheres, que hoje a gente tem o horário estendido para coleta de Papa Nicolau em todas as unidades básicas de saúde. Então, aquela mulher que não consegue fazer o exame no horário de funcionamento da unidade, então hoje é a chance dela comparecer e poder realizar o exame. As unidades ficarão abertas das 5 da tarde até as 8 horas da noite. As mulheres que conseguirem entrar em contato com a unidade avisando que irá comparecer podem fazer isso, mas se não conseguirem, é só chegar até a unidade básica de saúde mais próxima da sua residência e falar que quer realizar esse exame tão importante para a saúde da mulher.
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4: E meu abraço em Santo Antônio do Jardim para os meus amigos Rovigatti, o Márcio e o Nelson, curtindo o nosso Alô Pinhal. Grande Márcio, qualquer dia eu apareço por aí de surpresa, hein? Tá bom? Grande abraço para você e para o seu irmão Nelson. E aqui para os meus amigos, a Marilis Nigli e o meu amigo Marcos Nigli, o suíço, sempre curtindo a gente aqui. Um grande abraço aí para vocês e muito obrigado, viu, Marilis, por estar aqui comigo sempre no Alô Pinhal. Grande abraço, hein? São 13 horas mais 8 minutos aqui em Espírito Santo do Pinhal. Recordar é viver. De volta os grandes sucessos de ontem aqui no Alô Pinhal, onde a saudade também é jovem. Da França, Daniel Gerard, Butterfly. Roupa nova, luz do teu caminho.

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2: E tem aqui a Alzira Benedito do Couto, tá dizendo que é a Cláudia Teles. Será que pode ser a Cláudia Teles? A saudosa Claudinha Teles, será? Bom, foi o palpite dela, tá ok? Então, ligue no 36514444 ou o WhatsApp da Pinhal Rádio Clube, 19 3651-4444 ou no WhatsApp do Alô Pinhal 359-9133-1986. Só um trechinho da música, dá? Dá um coisa de 30 segundos.

0: 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E agora no Alô Pinhal, a oração da família, proferida pelo Monsenhor Augusto Alves Ferreira.
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2: Queremos pedir que Deus abençoe as nossas famílias. Por isto, oremos. Senhor Deus, que sois três amando num só coração. Vós criaste o homem e a mulher à vossa imagem e semelhança, e é de vós que provém nossas famílias. Queremos, ó Pai de amor e bondade, pedir-vos pelas nossas famílias. O Senhor sabe quais as dificuldades, problemas e obstáculos que as famílias têm que enfrentar no dia a dia. Pedimos, providenciai em todas as suas necessidades. Tornai cada família enriquecida com a paciência, a perseverança, o perdão, a harmonia, o amor, tornando fecundo o trabalho de cada uma. Que em nossos lares habitem os anjos portadores de vossa paz para guardar nossas famílias. E que a tua bênção, a bênção da família divina, Pai, Filho e Espírito Santo, inunde nossos lares e corações. Amém.
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0: Nós ouvimos aqui no Alô Pinhal a oração da família, que foi proferida pelo Monsenhor Augusto Alves Ferreira.
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0: São 13 horas mais 22 minutos. Aqui no Alô Pinhal, a saudade também é jovem. De novo, na França, Pierre Groskolas, Laidley. Depois, o meu amigo Moacir Franco. Esse meu coração sem juízo. Mas o meu tem juízo sim, viu?

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15: E aqui no Alô Pinhal, no momento dos meus alôs, quero mandar um grande abraço para um grande amigo que, eu fiquei sabendo, não perde o Alô Pinhal. É o popular Toninho Scalese. Ô Toninho, muito obrigado por nos ouvir aqui na Pinhal Rádio Clube. Um grande abraço para você, meu amigo. Grande amigo Toninho Scalese. Também ouvinte do Alô Pinhal. Grande abraço.
16: Bem, aqui no momento dos meus alunos, eu quero agradecer a audiência do Alô Pinhal da senhora Ivone Palini, mãe da minha amiga Júlia Palini, amiga de longa data, a Júlia. Então, a dona Ivone, a Júlia, meu abraço, muito obrigado pelo carinho da atenção, por estarem aqui comigo no Alô Pinhal, hein? Valeu, grande abraço para dona Ivone e para minha amiga Júlia, todos os dias curtindo o Alô Pinhal.
17: E aqui no Alô Pinhal quero agradecer a audiência dos irmãos, o Marco Francisco, de 7 anos, e a irmãzinha Maria Helena, de 4 anos, que não perdem o Alô Pinhal. O Marco e a Maria são filhas do Mário, que trabalha na Prefeitura Municipal. Um grande abraço aí, meu querido amigo Marquinho Francisco, e para a irmãzinha Maria Helena, de 7 e 4 anos, que todos os dias ficam ligados comigo aqui no Alô Pinhal. Muito obrigado, hein? Um abraço, Mário!
6: E aqui o nosso amigo Sidney de Freitas está todos os dias ligado com a gente. Um abraço, Sidney. Ele falou que é a Kátia. Será que é a Kátia? Será? É? Ou Sueli, pode participar uma vez só por programa, tá ok? Tá ok? Então amanhã você participa de novo, tá ok? Para dar chance para todo mundo, uma vez só para cada um participar, tá? Então o Sidney acha que é a Kátia. Será que é a Kátia? Sei lá, entende? Bom, são 13 horas e 38 minutos. Meu abraço aí para Cleusa, a Eliana, para Cláudia e também para Trindade, aí da Costurinhas, ao lado do edifício Martorano, edifício que eu morei por mais de 30 anos em Pinhal, né? Eu adoro o pessoal do Martorano. Então, Cleusa, Eliana, Trindade, um abraço, hein? E obrigado por estarem aqui todos os dias comigo no Alô Pinhal. Elas curtem demais as nossas canções. E na sequência aqui do Alô Pinhal, tem agora a música O Carol, em dose dupla, com o criador, já de saudosa memória, Nil Sedaka, e também de saudosa memória, fui muito amigo desse cantor, Carlos Gonzaga, O Carol.

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16: Bem aqui no Alupial em uma canção e duas interpretações. Hoje eu vou apresentar um dos maiores sucessos do cinema mundial, 1965, The Sound of Music, A Noviça Rebelde, e hoje no quadro, Julie Andrews, com as crianças do filme Doremi, 1965, Moacir Franco gravou também na Continental, com acompanhamento de crianças, a versão em português Doremi, hoje a música, a canção Doremi em dose dupla, com Julie Andrews, atriz principal da Noviça Rebelde, com as crianças do filme. E Moacir Franco, também em 65, na Copacabana Discos. Portanto, Dó Ré Mi, hoje, em dose dupla, em uma canção e duas interpretações, dentro do Alô Pinhal.

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0: as primeiras notas que vocês devem saber. Dó, ré, mi.
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0: 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Agora eu vou ensinar um modo mais fácil de guardar, tá?

Bem, agora que vocês têm as notas na cabeça, podem cantar um milhão de coisas diferentes, como esta. Sol, dó, lá, fá, mi, dó, ré. Agora vocês.

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5: E atenção, os motoristas terão prazo maior para renovar a CNH vencida entre junho e dezembro deste ano. Saiba mais detalhes com a matéria.
6: Motoristas com a Carteira Nacional de Habilitação vencida entre os dias 5 de junho e 8 de dezembro de 2026 ganharam mais tempo para regularizar o documento. A medida foi aprovada pelo Conselho Nacional de Trânsito, o CONTRAN, e estende a validade dessas habilitações até 9 de dezembro deste ano. Conforme as regras, após o dia 9 de dezembro, quando a habilitação então de fato vence, os condutores beneficiados ainda têm o prazo de 30 dias para providenciar a renovação da habilitação. A regra vale também para autorização para conduzir ciclomotor. Segundo a determinação, os condutores contemplados não precisam solicitar nenhum procedimento adicional, nem emitir um novo documento para ter direito à prorrogação. Os órgãos de fiscalização deverão considerar automaticamente a extensão da validade. Mas atenção, a medida não se aplica a motoristas com o direito de dirigir suspenso ou cassado. Vale lembrar que a decisão ocorre em meio à implementação do programa CNH do Brasil, que alterou procedimentos para emissão e renovação da carteira de motorista. De acordo com dados do Ministério dos Transportes, mais de 2 milhões de novos condutores foram habilitados nos primeiros 9 meses do programa. Os dados também mostram crescimento no número de pedidos para obtenção da primeira habilitação. Em 2026, foram registrados 7 milhões e 300 mil requerimentos, contra 2 milhões e 300 mil no mesmo período do ano passado. Entre as mudanças implementadas estão a ampliação dos serviços digitais, a oferta gratuita de cursos teóricos em plataforma online e a alteração nas regras para aulas práticas de direção. Da Rádio 2, Milena Abreu.
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14: E meu abraço aqui para os meus amigos Irineu e a Vera. Também para o meu amigo Beto Pizzi, todos os amigos aí da praça, não é? O João Pio, o Vicente, o Rogerinho, o Zete, o Neto Benjamin, o Guilherme, é aquele que não pinga, né, Guilherme? Isso aí. E o meu amigo João Palini, o Maradona. Um abraço para vocês aí, amigos da praça, todos os dias aqui com a gente no Alô Pinhal. São 14 horas, 12 minutos, tem mais flashback dos melhores aqui para você. Os Carpenters, Only Yesterday, Raimundo Fagner, Retrovisor.

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1: Neste finalzinho do Alô Pinhal, quero mandar um abraço em Santo Antônio do Jardim para Juni, nos ouvindo pela primeira vez. Amanhã, Juni, 12h40, eu estou de volta aqui, valeu? Obrigado por você ter me mandado aí a mensagem de estar me ouvindo aí em Santo Antônio do Jardim, a cidade que eu gosto demais, Santo Antônio do Jardim. Um abraço, Juni, amanhã eu te dedico uma canção, valeu? Bem, fiquem agora com A Palavra Amiga, momento ecumênico do Alô Pinhal. Amanhã, 12 horas e 40 minutos, eu volto ao vivo e em cores aqui com você pela 102,1 FM ou Rádios Net para o Brasil e para o mundo. Fui!
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Boa tarde, ouvintes da Nova Clube do programa Alô Pinhal. Chegou a hora da palavra amiga. Vamos formar a nossa grande corrente de fé ecumênica. É o momento da palavra amiga. É o momento em que católicos, espíritas, evangélicos, enfim, todas as pessoas de todas as raças e credos que se unem como filhos de Deus que são e pedem ao Pai as bênçãos da compreensão, do entendimento, da tolerância e do amor. Esse é o momento em que as pessoas de fé enchem seus copos de água, sabendo que essa água, que é a fonte da vida durante a oração, será fluidificada e há de se transformar num remédio para os males do corpo e da alma. Porque disse Jesus: onde estiverem duas ou mais pessoas reunidas no meu nome, lá eu estarei. Neste momento, Senhor, permita que os mensageiros de Deus estejam fluidificando a água na casa de cada um dos nossos ouvintes, nos hospitais. Esteja ela num copo, numa caneca ou mesmo numa garrafa. Permita que os vossos mensageiros possam depositar nessa água uma gotinha de luz, capaz de curar o sofrimento, a angústia e diminuir a dor. Sabemos, Jesus, que a verdadeira vida é a espiritual e que algumas doenças, porque resultantes da lei da causa e do efeito, ainda não podem ser curadas nesta existência. Senhor, dê a cada um de nós a capacidade para mudar aquilo que for possível de ser mudado, e a resignação para compreendermos o que não pode ser, e a sabedoria necessária para distinguirmos um do outro. Afinal, se o seu corpo padece, é para que o espírito imortal deixe na terra suas dificuldades e prossiga em melhores condições para a vida eterna. Senhor, dê a todos sem exceção a certeza de que, se estamos juntos nesta jornada, é para alcançarmos melhor a vida espiritual, onde um dia estaremos todos dando cumprimento à promessa vossa, longe de todas as doenças e da morte, porquanto todas essas coisas já serão passadas. E você sabe, na medida que o ser humano vai avançando através do seu conhecimento, através da sabedoria, ele vai aprimorando toda a sua gama de conhecimentos e, conclusivamente, também de medicamentos. E daí as curas vão acontecendo. Uma ou outra pode acontecer, sim, através da oração, através da sua capacidade de receber essa cura. Não é pensar que alguém vai fazer assim com o dedo e, de repente, de uma hora para outra, vai resolver o problema. Não é assim, mas depende de ter a competência para se obter essa cura. Agora, você não pode deixar de acreditar, não pode deixar de pedir, porque, afinal de contas, nem sempre a gente obtém tudo aquilo que se pede a Deus. Mas o importante é saber que existe essa competência, que existe essa capacidade. É preciso só acreditar e ter fé.

Deus nosso Pai, que sois todo poder e bondade, dai a força àquele que passa pela provação, dai a luz àquele que procura pela verdade, põe no coração do homem a compaixão e a verdade. Deus, dai ao viajante a estrela guia, ao aflito a consolação e ao doente o repouso e a cura, se possível for. Senhor, que vossa bondade se estenda sobre tudo que criaste. Piedade, Senhor, para aqueles que vós não conhecem. Esperança para aqueles que sofrem. Que vossa bondade permita aos espíritos consoladores derramarem por toda parte a paz, a esperança e a fé. Deus, um raio, uma faísca do vosso amor pode iluminar a terra. Deixai-nos beber das fontes de vossa bondade fecunda e infinita, e todas as nossas lágrimas secarão, todas as nossas dores se acalmarão. Um só coração, um só pensamento subirá até vós como um grito de reconhecimento e amor. Como Moisés sobre a montanha, nós vos esperamos com os braços abertos. Ó bondade, ó beleza, ó perfeição. E queremos de alguma forma merecer a vossa misericórdia. Deus, dai-nos a força para ajudarmos no progresso a fim de subirmos até vós. Dai-nos a caridade pura. Dai-nos a fé e a razão. E finalmente, Senhor, dai-nos a simplicidade que fará das nossas almas o espelho onde se deve refletir somente a vossa santa imagem.

nosso que estais nos céus, santificado seja o vosso nome, venha a nós o vosso reino, seja feita a vossa vontade, assim na terra como no céu. O pão nosso de cada dia nos dai hoje, perdoai as nossas ofensas, assim como nós perdoamos aqueles que nos ofenderam. Mas não nos deixeis cair em tentação, mas livrai-nos de todo mal, porque teu é o poder, e tu, Senhor, é a glória por todos os séculos e séculos. Amém.

Quantas vezes nós pensamos em desistir, deixar de lado o ideal e os sonhos? Quantas vezes batemos em retirada com o coração amargurado pela injustiça? Quantas vezes sentimos o peso da responsabilidade sem ter com quem dividir? Quantas vezes sentimos solidão mesmo cercado de pessoas? Quantas vezes falamos sem sermos notados? Quantas vezes lutamos por uma causa perdida? Quantas vezes voltamos para casa com a sensação de derrota? Quantas vezes aquela lágrima teima em cair justamente na hora em que precisamos parecer fortes? Quantas vezes pedimos a Deus um pouco de forças, um pouco de luz? E a resposta vem, seja lá como for. Um sorriso, um cartãozinho, um bilhete, um gesto de amor, um olhar cúmplice. E a gente insiste em prosseguir, em acreditar, em transformar, em dividir, em estar, em ser. E Deus insiste em nos abençoar, em nos mostrar o caminho, aquele mais difícil, mais complicado, mais bonito. E a gente insiste em seguir, porque tem uma missão: ser feliz. Vá atrás de quem você ama. Nunca deixe aquilo que você ama por aquilo que deseja, pois aquilo que você deseja te deixará pelo que ama.

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1: 14 horas e 39 minutos.

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0: conectado com você, sintonizado com o mundo. Olá, pessoas maravilhosas do meu coração, sejam bem-vindos. Essa é a ZYD 999, essa é a Clube FM, transmitindo em 102,1 MHz. E a partir de agora, eu, Diego Perina, serei a sua boa e agradável companhia, seguindo até às 5 em mais uma programação Tarde Mix, onde será um prazer enorme dividir a essa tarde com a sua tão especial sintonia. Agora 2h41, uma excelente e linda tarde pra você. Agradeço demais o lindo carinho na companhia e obrigado por estar comigo ouvindo Marvin Gaye com Sexual Healing.
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0: 79. E antes ainda o som de Genesis com That's All pra você, de 83. 3 horas em ponto por aqui. Linda tarde pra você que segue ligado com a gente na sintonia mais vibrante.
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7: Depois de muita chuva pela madrugada, tempestades acontecendo com ventos fortes e até queda de granizo em algumas localidades entre o centro do estado até o nordeste, na divisa com Minas Gerais. Chuvas trovoadas que aconteceram durante a última madrugada dão lugar a períodos de melhoria com sol e elevação das temperaturas e calor. A exemplo de todas as regiões paulistas, São Paulo terá novamente calor durante a tarde. 37 graus em Araçatuba e Andradina, também em São José do Rio Preto. 35 graus em Ribeirão Preto. 35 graus em Presidente Prudente. 33 graus em Barra Bonita, Bauru e Jaú. Ainda em Marília, Lins, Ourinhos, Assis e todo o Vale do Paranapanema. 32 graus em Araras e Casabranca. Também em Espírito Santo do Pinhal, Campinas e Sorocaba, de 30 a 32 graus. Também no Vale do Ribeira, no Vale do Paraíba, até 33 graus em algumas cidades. Capital e Grande São Paulo, com 30 a 31 graus. Temperaturas elevadas, clima abafado, temperaturas que cairão na sexta-feira devido ao ar frio que vai impulsionar a frente fria que está se organizando agora com a definição do ciclone extratropical no sul, no Oceano Atlântico, na direção do Rio Grande, que vai limpar aquele estado, mas vai manter a instabilidade forte ainda sobre Santa Catarina e o Paraná em alguns momentos do dia. Temperaturas cairão na sexta-feira. Não será frio intenso, mas o suficiente para sentirmos bem a diferença desses dias mais quentes e abafados que estão predominando em todo o estado de São Paulo. Temperaturas elevadas, clima abafado, chuvas e trovoadas, tempestades isoladas durante a tarde, mais acentuadas a partir de amanhã em todo o território paulista. 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
24: 3:09, boa tarde.
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0: você revivendo grandes emoções aqui através de nossa programação Tarde Mix com as mais lindas vibrações no ar. Quem ouve lembra o som de Don McLean com Castles in the Air, 1981, e antes também Ivan Lins com Abre Alas, destacando o ano de 1974. A melhor é sintonia para você que segue ligado aqui através da sua Clube FM. Ótima tarde!
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0: 3h32.
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Guilherme Arantes, na sintonia mais especial do seu rádio. Essa é a nossa programação Tarde Mix, juntinho de você, por onde quer que esteja. É você muito bem acompanhado, claro, você sempre super sintonizado. Voltamos ao ano de 1983 com Pedacinhos, e ainda antes, por aqui o som de Simple Red com Never Never Love, essa já do ano de 1995, daquele jeito super especial. Agora, 4 horas em ponto, você segue na sintonia mais especial do seu rádio, a programação Tarde Mix, que vai juntinho de você, sempre fazendo de sua

0: tarde, aquele o clima ideal e super sensacional.
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4: E vamos para as vagas do PAT para o dia de hoje. Ajudante de cozinha, requisitos. Candidatos com experiência e disponibilidade para trabalhar das 14 às 22 horas de segunda a sábado. Assistente de compras, requisitos. Candidatos ou candidatas com experiência na área de compras e conhecimento em Excel. Assistente de RH e departamento pessoal, requisitos. Candidatos ou candidatas com ensino médio completo para realizar todo o processo de RH da empresa, recrutamento, administração, missão, rescisão, pagamentos e afins. Necessário ter conhecimento em legislação trabalhista e previdenciária, além de experiência comprovada na área. Os candidatos interessados devem comparecer ao PAT, portando CPF e RG para serem encaminhados às vagas disponíveis.
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9: São 4h06.
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0: Esse foi o som de Claudio Nucci passando por aqui em nossa programação com Quero Quero, e você ouviu o ano de 1980. Tivemos por aqui também o som de The Police com Every Breath You Take, essa já de 83, e sempre os melhores destaques musicais para os melhores ouvintes que sempre estão em sintonia, ouvindo, curtindo e conferindo a programação mais vibrante sempre na sua tarde. Por aqui, 4:30. Agradecendo demais a você que nos dá o prazer de ter o seu carinho em casa, para você que nos acolhe também no seu ambiente de trabalho e por toda a região, você que se conecta à mesma e gostosa frequência no seu rádio, fica aquele abraço super especial para você. Não se esqueça, aqui sempre você recorda muito mais os mais incríveis sucessos, as mais especiais vibrações, as mais lindas interpretações musicais para você, com um pouquinho disso, um pouquinho daquilo, um pouquinho mais aquele outro, e aí, feito, a fórmula perfeita para você passar a sua tarde muito mais bem do que acompanhado, sempre super sintonizado.
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11: 4h36 agora.
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Queria muito mais energia na sua tarde. Essa é a sua programação Tarde Mix. Você ouviu aqui comigo o Agito Total de Cassino com Can't Get Over. Voltamos ao início dos anos 2000 e antes também o puro romantismo de David Gates com Take Me Now, mais uma dos anos 80, que aqui você recorda. Eu, Diego Perina, vou me decidindo por aqui, agradecendo enormemente o carinho da sua companhia, você, querido amigo ouvinte que esteve aí deste outro lado, o meu abraço super especial e carinhoso para você, muito obrigado sempre por dividir este momento de todas as tardes aqui com a nossa programação, tá certo? Fique ligado, já e já tem programação sertaneja para você curtir aqui até às 7 da noite, e a minha última de hoje é o som de Gilberto Gil com Super Homem, a canção. Amanhã tem mais, te espero a partir de 2h40, aqui mesmo, através dos 102,1 MHz da sua Clube FM. Lindo final de tarde pra você. Fiquem todos com Deus, porque eu estou indo nessa. Valeu, bonitinha. Valeu, bonitão. Fui.

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4: Para relembrar uma informação importantíssima, que é o horário estendido na saúde. Então, relembrando aqui a população, hoje todas as unidades de saúde de Espírito Santo do Pinhal estarão abertas das 17 às 20 horas para a realização do exame preventivo Papa Nicolau. A enfermeira Ana Carolina Fuzeto Salvetti, lá do Centro de Referência de Saúde da Mulher, nos traz o informativo.
5: Passando hoje aqui para relembrar, né, todas as mulheres, que hoje a gente tem o horário estendido para a coleta de Papa Nicolau em todas as unidades básicas de saúde. Então, aquela mulher que não consegue fazer o exame no horário de funcionamento da unidade, então hoje é a chance dela comparecer e poder realizar o exame. As unidades ficarão abertas das 5 da tarde até as 8 horas da noite. As mulheres que conseguirem entrar em contato com a unidade avisando que irá comparecer, podem fazer isso, mas se não conseguirem é só chegar até a unidade básica de saúde mais próxima da sua residência e falar que quer realizar esse exame tão importante para a saúde da mulher.
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1: 17 horas e 18 minutos.
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Estamos aqui na Rádio Clube FM 102,1, Rádio do Povo, né? Estamos por aqui, estamos chegando, gente, amigo, estamos chegando, hein? É, e o Antônio Carlos fazendo companhia para você até a 7 da noite, hein? Com o meu seu coração sertanejo aqui pela Rádio Clube FM 102,1, a Rádio do Povo, a Rádio da, do Modão, viu? Da água. A partir de agora, eu e você juntinhos até as 19 horas com uma boa música sertaneja. Você também pode participar ligando pra gente pelo 36514444, senão você manda o zap para nós, tá bom? Combinado, meu amigo? Então ficamos assim, tá? E para vocês também, muito obrigado pela audiência, obrigado pela sintonia, a você que acompanha a gente pelo rádio, pelo celular, a você que está aí ouvindo a gente na fazenda, no sítio, na chácara, onde quer que você esteja. Uma boa tarde, que Deus abençoe a cada um de vocês. Obrigado, gente, obrigado pela companhia. A partir de agora é só mudando seu rádio, a partir de agora eu e você juntinhos até as 19 horas com aquele sucesso do passado, aquele que faz você matar a saudade, meu amigo. Então a partir de agora é mudando seu rádio, hein? É isso aí, tá? Uma boa tarde a todos aí. Começa por aqui, já está no ar, né? Claro, o programa Coração Sertanejo. É música raiz, cultura, né? Aqui na Rádio Clube, a partir de agora. E nós por aqui outra vez, graças a Deus, mais um dia, né? Obrigado, Senhor, por mais um dia, por mais um programa sertanejo aqui pela Rádio Clube FM 102,1. Vamos lá com Ronaldo Viola e João Carvalho, Prisioneiro, hein? Bora lá com mais um sucesso aí. Ô, gente, estamos chegando por aqui. A partir de agora, eu e você juntinhos até às 7 da noite. Nós dois juntos, coladinho na melhor, na 102,1, a Rádio do Povo.

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1: 17 horas e 34 minutos.
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gente, amigo. Já estou por aqui, já estou chegando de novo. Estamos aí apresentando o programa Coração Sertanejo, que vai até as 19 horas. Olha, eu começo por aqui mandando um abraço pro pessoal que está ouvindo a gente lá no Jardim Cruzeiro. É o pessoal que está ouvindo a gente. Obrigado pela audiência aí, os grandes amigos e amigas. A você, dono de casa, a você, meu amigo, que está chegando do trabalho agora, né? A você que está descansando aí, meu amigo, está ouvindo nós aí no Jardim Cruzeiro. Obrigado pela sintonia. Dá uma boa tarde para vocês todos aí. Que Deus abençoe vocês aí do Jardim Cruzeiro. E mandando um abraço também, dá um pulinho também, né? Já estão por lá mesmo. Dá um abração também ao povo do lado de São Judas, né? São Judas 1 e 2 também, o pessoal que está na audiência aí. Obrigado, gente, pela companhia, aos grandes amigos e ouvintes, né? Aí do Coração Sertanejo, aí no São Judas 1 e 2. Obrigado, gente, pela audiência aí. Uma boa tarde para vocês, uma boa semana. E que Deus abençoe vocês todos aí do Jardim São Judas 1 e 2, hein? Obrigado, gente, hein? Quem ligou pra gente foi o nosso grande amigo Joel Montanha, né? Tá na sintonia da gente ouvindo lá na rua Vereador Esteve Felipe. Tá pedindo um modão aí com Teodoro Sampaio, velho galã. Vou mandar para você. Então, um abraço para você, uma boa tarde, hein? Deus abençoe vocês, viu, Montanha? Um grande abraço. Sou o nosso grande amigo e ouvinte Joel ou Montanha. Depois, em seguida, a gente mandou um modão também para dona Mercedes, né? É a Mercedes, a esposa do Toninho Cascavel, que está ouvindo a gente lá na Chácara Santo Antônio, lá do Jaime Leme. Está ouvindo a gente? Está lá o Toninho também. Um abraço pro Toninho. Toninho, tudo de bom para você, tá? Para você e para dona Mercedes também. Uma boa semana, uma boa tarde. Que Deus abençoe vocês todos. Ela oferece essa música aqui, né? Ela pediu com o Thiago Viola. É, Faculdade da Vida, é isso mesmo, né? Oferece pro Toninho Cascavel, né, que é o esposo, e também para toda a família, para as filhas também, né, pros netos, né, e também para Renata lá na Vila São Pedro, né, e para todos que estão ouvindo para nós, né? Obrigado, dona Mercedes, uma boa tarde para vocês, uma boa semana aí para a senhora e pro Toninho, para toda a família aí, e obrigado pela sintonia. E vamos com lá, com dois sucessos aí. Primeiro vamos atender o Joel Montanha, né, o velho galã, com o Teodoro Sampaio. Em seguida vem Thiago Viola e Thiago Viola, Faculdade da Vida, atendendo o pedido da dona Mercedes. Bora lá, uma boa tarde para você que está com o radião ligado. Obrigadão, viu? 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

Ai, minha gente, estamos chegando, estamos de volta. Gente, amigo, obrigado pela audiência, aos amigos que estão ouvindo a gente lá. É, na Vila São Pedro, pessoal que ouve a gente, obrigado pela audiência, aos grandes amigos aí da Vila São Pedro. Obrigado, gente, um abraço a todos aí, uma ótima tarde e uma boa semana pra vocês aí que estão ouvindo a gente. Obrigadão pela audiência aí, tá? Agora eu vou atender meu amigão que tá por aqui, o nosso amigo José Carlos da Veiga Torres. Ô, amigão, como é que você tá? Tudo certinho por aí? Tá tudo certo por aí? Como é que passou o final de semana? Tudo beleza? Então tá bom, né? Um grande abraço a você, tudo de bom, viu? Uma boa tarde pra você, pra família aí, uma boa semana pra você que tá ouvindo a gente aí, tá? Tá curtindo a gente, tá ouvindo o programa Coração Sertanejo, nosso grande amigo José Carlos da Veiga Torres, né? É, tá na sintonia da gente. Ele mandou usar pra nós que boa tarde, manda pra nós aí. Paineira Velha, tomando, né? E também pros amigos da praça, né? O pessoal que tá ouvindo também a gente na praça ainda da Independência, né? Um grande abraço a vocês todos e grandes amigos. O amigão aí tá mandando, hein? O José Carlos da Veiga Torres tá mandando pra vocês aí, tá? Também que estão na praça ouvindo a gente aí. É essa música aqui, esse modão aqui, verde e amarelo, viu? É, vou mandar com o Lio e Léo, né? Paineira Velha, hein? É, ó que modão, bom demais da conta, hein? Amigo, obrigado, viu? Me lembra, prazer ter a sua companhia junto com a gente, acompanhando a gente todos os dias aqui pela Rádio Clube, né? Um abraço pra você e vamos de moda boa. Vamos lá com Lio e Léo, Paineira Velha, atendendo o nosso grande amigo e ouvinte. É ele mesmo, José Carlos da Veiga Torres. Um abraço, meu amigão. Tudo de bom pra você. Uma boa semana, uma ótima tarde. E vamos com mais esse musicão por aqui, né? Vamos lá. Aqui é a Rádio Clube 102,1, a Rádio do Povo. É só modão, das 17 às 19 horas. Vamos lá então com mais esse sucesso. Música.

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2: 17 horas e 53 minutos.
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0: gente, amiga. Um prazer estar em companhia de vocês, junto com a gente. Você que está ligado na gente, acompanhando aí o programa Coração Sertanejo. Obrigado pela audiência, os amigos aí da raia de baixo, também da raia de cima, ouvindo a gente, hein? Obrigado pela companhia, aos grandes amigos aí que estão sintonizados aqui na Rádio Curubé. Uma boa tarde para você, viu? Que bom ter você em nossa companhia aqui, ouvindo a gente todo dia, acompanhando. Obrigadão pela audiência aí, a todo o pessoal aí da raia de baixo, também da raia de cima, né? Olha, quero mandar um alôzão também, quero mandar uma boa tarde também pro pessoal que tá ouvindo a gente lá, lá no Largo São João, hein? Obrigado pela audiência, aos amigos do Largo São João também. Obrigado, viu, gente? Um abraço a todos aí, uma boa tarde para vocês e uma ótima semana, né? Que Deus abençoe vocês todos aí do Largo São João. Obrigado, gente, hein? Obrigado pela sintonia. Para você que gosta do modão, então acompanha nós aí que nós vamos até às 7 da noite com aquele sucesso do passado no presente. Aquele que faz você matar a saudade, é claro, né? Aquele lá que aquele modão que faz tempo que você não ouve. E a gente vai atender a nossa amiga Dona Benedita. Dona Benedita tá ouvindo a gente. A Benedita, ela mora lá na Vila Centenário, né? Tá ouvindo a gente lá, tá curtindo o programa, hein? Obrigado, Dona Benedita. Um grande abraço pra senhora, tá? Uma boa tarde, uma boa semana. Que Deus abençoe a senhora e tudo de bom, viu? Que Deus abençoe a senhora aí, a Dona Benedita, lá na Vila Centenária. Nossa amiga, a nossa ouvinte, a gente que ouve a gente que tá ouvindo o Coração Sertanejo. Ela pediu pra gente aqui com César Paulinho, né? Nunca mais. Isso mesmo, nunca mais, né? Com César Paulinho, oferece aí pro nosso amigo Kim Cândido. Alô, Quinzão. Essa aqui vai pro Kim Cândido, né? Especialmente pro Kim Cândido, aí mora na Vila Centenária, né? Então, essa é especialmente pro Kim Cândido e também para todos que estão vindo aí, para todos que gostam da boa música sertaneja, né? E para você que tá curtindo a gente também, pessoal do Sertanejo.
1: Agora, a bênção do Padre Donizete Tavares de Lima, o Padre dos Milagres de Tambaú.
2: 18 horas.
3: Ó Senhora Aparecida, eu renovo neste momento a minha consagração. Eu vos consagro os meus trabalhos, sofrimentos e alegrias, o meu corpo, a minha alma e toda a minha vida. Eu vos consagro a minha família. Ó Senhora Aparecida, livrai-nos de todo o mal, das doenças e do pecado. Abençoai as nossas famílias, nossos doentes, nossos velhinhos e as crianças. Abençoai a Santa Igreja. Abençoai a nossa paróquia e o nosso vigário. Ó Senhora Aparecida, lembrai-vos que sois a padroeira poderosa de nossa pátria. Ó Senhora Aparecida, bendito e sagrado coração, abençoai a nossa nação e pedimos de novo, olhai o nosso povo,

Todo-Poderoso, que tendo escolhido a água, fonte de vida e pureza, para nos dar a graça batismal, fizestes também aparecer no Rio Paraíba a imagem da Virgem Imaculada. Abençoai esta água e fazei que ela nos recorde nosso batismo, para que, purificados de nossas faltas, vivamos como cristãos, membros da vossa Igreja, e cheguemos um dia à vida eterna. Por Cristo nosso Senhor.

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1: 18 horas e 6 minutos.
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tamo de volta por aqui na Rádio Clube FM 102,1, Rádio do Povo, né? É isso aí, aqui tem modão. É o modão da melhor qualidade, hein? A melhor qualidade você encontra o modão aqui nessa rádio, né? 102,1, a Rádio do Povo. É isso mesmo, hein? É sucesso pra você matar a saudade aqui na Rádio Clube, né? Até às 19 horas com aquele modão de qualidade pra você, tá? E eu aproveito aqui e vou mandando um abraço pro pessoal que tá ouvindo a gente também. É, o pessoal que tá ouvindo a gente também, todo o pessoal que ouve a gente. Obrigado a você que acompanha a gente pelo rádio, pelo celular aí. Obrigadão, viu? Você que tá trabalhando, você que tá chegando no trabalho agora, uma boa noite pra você, meu amigo. Tudo de bom, que Deus abençoe. Bom trabalho, bom descanso pra você que tá chegando no trabalho aí, tá? Eu quero mandar um abraço pro pessoal também, quero mandar um abraço aqui pro Oswaldo Roberto Rosa. É, um abração pra você, uma boa noite pro Oswaldo Roberto Rosa, também pro Joel de Almeida, né? E também pro André Ferraz. Um abraço pra todos aí que estão ouvindo a gente, obrigado pela companhia, obrigado pela audiência. Aos grandes amigos, ao pessoal que gosta daquela boa música sertaneja, né? Obrigadão, viu, gente? Obrigado mesmo de coração a todos vocês, tá bom? Com o nosso grande amigo, né? É ele mesmo, é o próprio, né? É o seu Valdemar Manca. Ô, seu Valdemar, tudo certinho por aí? Um abraço pro seu Valdemar, né? O seu Valdemar que acompanha a gente todo dia também aqui na Vila Palmeiras, né? Pertinho da gente aqui na Vila Palmeiras, né? Ele tá ali, tá? É um pulinho, né? Um pulinho tá aí, né? É o seu Valdemar Manca que tá ouvindo a gente ali na Vila Palmeiras. Tá aí ele, dona Elvira, a esposa dele. Ele pediu aqui com Chão Carreira e Pardinho, né? Jogador de baralho. Oferece pra todos nós aqui da rádio, tá? Oferece pra esposa Elvira, né? E também pra todos os ouvintes de coração sertanejo, tá? Sou Valdemar, um abraço pro senhor, pra dona Elvira aí, tá? É, pra dona Elvira. E uma boa noite pra vocês aí. Que Deus abençoe o senhor, dona Elvira e toda a família Manca que está ouvindo a gente. Obrigadão pela agência, tá? É, e depois a gente vai atender o pedido do nosso amigo Tony. Tonelado também tá ouvindo a gente. Ele é gente que ouve a gente lá no Jardim Pedro Corsi, né? Obrigado, viu? Alô, Tony, como é que tá as coisas por aí? Como é que tá o molho? Tudo certinho? Então tá beleza, hein? É, grande abraço ao Tony Tonelada. É, ele pediu um modão aqui com triparada dura, né? Aceita que dói menos, né? Eu ofereço aí tempo pro pessoal da galera do suco aí, né? O pessoal que tá chegando no suco, eles estão meio devagar hoje, segunda-feira hoje, então tá tudo meio, né? Tá meio como os dias, tá assim, não sabe se é segunda, se é domingo, eles estão meio perdidos, trem, viu? É, estão pensando direito, eles não entraram no ar ainda, né? Tá meio fora do ar, né? Tá meio analógico, né? Abraço pra todos, brincadeirinha, estão tudo ouvindo, né? Obrigado, viu, gente? A galera do suco, um abraço pra vocês todos aí, tá? Você do bar aí, né? É, ele oferece também pro nosso grande amigo também, o Allan Kardec Galhardi, que tá ouvindo a gente lá no Jardim Pedro Corsi também, né? E também para toda a família Paline. Alô, família Paline, um abraço para vocês aí, uma boa noite, tudo de bom, viu? Uma boa semana para vocês, é a família Paline sempre ouvindo a gente, sempre escutando o nosso programa, obrigadão, viu? E também oferece pro nosso grande amigo José Roberto. Alô, Zé Roberto, é o Zé Roberto, né? Lá no São Judas, um abraço para você, para toda a família aí, então uma ótima noite para vocês, tá? É, e uma boa semana também, viu, Zé Roberto? Obrigadão pela audiência aí, um abraço, viu? É, que bom ter a companhia de vocês junto com a gente também, vocês aí do São Judas ouvindo a gente. Gente que ouve a gente aí, brigadão, viu? E também oferece pra quem mais, deixa eu ver aqui, pra todos que estão ouvindo o programa Coração do Sertanejo, oferece pra toda o pessoal aí do Jardim Pedro Corsi, também do Jardim Santa Rita. Tem muita gente lá do Santa Rita ouvindo a gente. É, o Tony falou que tá lotado a gente ouvindo lá, tá? É, e hoje, meu amigo, tem um suco preparado pro Tony lá, que é o suco, né? Caju com cana. Então, um suquinho meio de leve, o Tony preparou o suco lá, tá todo mundo lá tomando um suco, né? Caju com cana. É o amigão. Vambora então, de modão. Vamos lá então. É, com o trio Parada Dura, né? Primeiro vamos tocar do seu Valdemar, né? É, vamos tocar do seu Valdemar, depois vem o comercial, depois a gente toca do Tony, tá? Aceito que dorme menos com o trio Parada Dura de 102,1, a Rádio do Povo, hein? É muito mais música, muito mais sucesso. É modão no seu rádio.

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2: 18 horas e 15 minutos.
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Olá, gente, amigos, já estamos de volta. É a Rádio Clube FM 102,1, a Rádio do Povo, levando para você a boa música sertaneja, né? É o programa Coração Sertaneja, a essência da verdadeira, autêntica música sertaneja. Aqui comigo é apresentando aqui o Antônio Carlos, né? Levando para você, mandando aquele sucesso do passado no presente. Você fazendo uma viagem, hein? No passado, né? Ouvindo aí o melhor da música sertaneja aqui pela Rádio Clube FM, tá? Olha, eu quero mandar um abraço pro pessoal que tá ouvindo a gente também, o pessoal que ouve a gente também, né? O pessoal que curte a gente também, tá na sintonia, o pessoal da Vila Maringá. Obrigado, viu, gente? A todo o pessoal da Vila Maringá aí que tá ouvindo a gente, da Vila São Paulo, aí o pessoal também do Jardim das Flores, também do Largo São Benedito. A todo o pessoal, um grande abraço a todos, uma boa noite. Dona Maria Rosa, né? É, a Dona Maria Rosa, ela mora lá em Santo Antônio do Jardim, né? Tá ouvindo a gente, tá? Obrigado, Dona Maria Rosa, brigadão, viu? Um abraço pra senhora, pra toda a família aí, que Deus abençoe a senhora, tá? Uma boa noite pra senhora, pra toda a família aí, que tá ouvindo a gente, tá? Uma boa semana também, que Deus abençoe a senhora e toda a família que tá ouvindo a gente em Santo Antônio do Jardim, tá bom? Ela ligou pra gente aqui, pediu aqui com o Tonico Tinoco, né? Ele queria ouvir, quer ouvir com o Tonico Tinoco, a marca da ferradura. Vamos mandar pra senhora, viu, Dona Maria? Obrigado, viu, pela audiência, obrigado pra senhora estar ouvindo a gente aí, tá? Obrigado mesmo de coração, que Deus abençoe vocês aí, obrigado de coração mesmo a vocês que ouvem a gente que aí em Santo Antônio do Jardim, brigadão, viu? Então vamos lá, Dona Maria, aumenta o volume que o modão tá chegando por aí, tá? Tonico Tinoco, a marca da ferradura, hein? Aí, modão, esse é modão bom, hein? Bom demais da conta, é a música verde e amarela no seu rádio.

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2: 18:29.
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meu povo. Tamo por aqui, tamo de volta de novo. Tamo por aqui, voltemos. Eu quero mandar um abraço a todo o pessoal que tá ouvindo a gente lá em Andradas. Obrigado, viu, gente? Grande abraço a vocês de Andradas aí, Minas Gerais, né? Nossa vizinha cidade, né? Santo Antônio de Jardim, tô mandando alô também, já mandei já, né? Também quero mandar para São João do Boa Vista, o pessoal aí de Aguaí, é, de Aguaí também ouvindo a gente. Obrigado, viu, gente, a todo o pessoal de Aguaí aí, muito obrigado pela companhia aí, os grandes amigos e amigas de Aguaí, é, todo mundo ouvindo a gente. Também mandando pro pessoal lá de Estiva Germa, hein, Estiva Germa também ouvindo a gente, lá a família Baitelo, tá todo mundo ouvindo, o Mauro, né, o Paulão, é, o Zé Baitelo, tem mais gente aí, toda a família Baitelo, um grande abraço a todos vocês. Uma boa noite e uma ótima semana para vocês aí da Estiva Gerber. Mandando alô também pro pessoal de Mogi Guaçu, né? O pessoal que ouve a gente em Mogi Guaçu, obrigado pela audiência, aos amigos de Mogi Guaçu também. Gente que escuta nós, gente que ouve a gente lá em Mogi Guaçu. E quero mandar um abraço pro pessoal aqui da cidade, né? Aqui da cidade de Espírito Santo Pinhal, o pessoal que tá ouvindo a gente também, o pessoal que gosta da boa música sertaneja, o pessoal que acompanha a gente aí. A gente agradece pela preferência, tá? Tem gente que acompanha, tem gente que não, tem gente que não gosta de sertanejo, né? Mas pra quem gosta aí, é, um abraço pra vocês todos aí também. Pra quem não gosta, aquele super abraço também, viu? Um abração pra você, meu amigo. Cada um gosta de um tipo de música. Então, tem música pra todos os gostos, né? Vamos lá, então. Tá? O Lenca Manca, lá do Jardim Brasil, tá ouvindo a gente. Gente que ouve a gente lá no Jardim Brasil. É, lá mesmo, hein? Ela pediu pra gente aqui com o Zezé de Camargo e Luciano. Vai dar tudo certo. Se Deus quiser, vai dar tudo certo, Lenca. Vai dar tudo certinho, já dá tudo certo, né? Ela manda especialmente pro Lemão, que é o esposo dela, e também pra toda a família Manca e pra todas as amigas dela que estão ouvindo a gente, né? E pra todo o pessoal aí do Jardim Brasil, pro pessoal do Jardim Vassarcinelo, o pessoal aí também do Hélio Vergueiro Leite, também o pessoal que tá ouvindo a gente lá. É, como é que chama aquela vila? Esqueci o nome da vila, rapaz. Meu Deus do céu. Como é que chama lá? Perdi o nome do bairro lá, rapaz. Ah, Jardim São Manuel. Desculpa, viu? Pessoal do Jardim São Manuel também, um abraço pra vocês aí. Vou mandar pra vocês esse musicão também, esse botão aqui, né? Zezé de Camargo e Luciano, vai dar tudo certo. Ô, Leca, obrigadão pela audiência, hein? Obrigado pela audiência, uma boa noite pra você, pro Alemão e pra toda a família Manca, né? Pra toda a família Manca aí. Uma ótima semana pra vocês e vamos lá com mais um sucesso aqui da Rádio Clube, aqui do Coração Sertanejo, pra você daqui. É de nós pra vocês aí do outro lado. Vamos então lá, aumenta o volume que o modão tá chegando pra eles. Zezé de Camargo e Luciano, vai dar tudo certo.

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1: 18 horas e 48 minutos.
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gente, é sucesso, mais sucesso, hein? É o sucesso aqui da Rádio Curuba, aqui do coração do sertanejo, pra você, família sertaneja, né? Quero mandar um abraço, hein? É, quero mandar aquele super abração pra ela também, que tá ouvindo a gente, a nossa grande amiga, né? Tá ouvindo a gente lá na Vila Maringá, é Maringá mesmo, né? Na Cida Belmiro. Alô, Cida! Um abraço pra você, tá? Uma boa noite, uma boa semana pra você, pra toda a família que tá ouvindo a gente aí na Vila Maringá. Obrigadão, viu? Grande abraço a Cida, que é a nossa ouvinte, que tá acompanhando aí o coração sertanejo. Obrigado, viu, Cida? Obrigadão, tudo de bom pra você, tá? Que Deus abençoe vocês e toda a família, tá? Uma ótima semana pra você também, tá bom? E a gente manda aqui da Lozão também, ó, Lozão especial, né, pro pessoal, uma boa noite pro pessoal que tá ouvindo a gente também, lá onde é, lá mesmo, lá no Largo, aqui no Largo da Aparecida, né, o pessoal que tá ouvindo a gente, obrigado pela audiência, o pessoal aqui do Largo da Aparecida, é, tá todo mundo ouvindo aqui na Vila de Fátima, né, o pessoal que tá sintonizado aí, tá acompanhando a gente, pertinho da rádio aqui, né, é um pulinho, tão lá na Vila de Fátima. É, tem gente ouvindo a gente. Também mandando alô pro pessoal da Pinhal Jardim. O Pinhal Jardim também tá sintonizado na gente, né? O pessoal que acompanha a gente. Obrigado, viu, gente? Uma boa noite para vocês aí que estão acompanhando a gente também na Vila Pinhal Jardim. É o programa Coração Sertaneja. Volta dos tempos felizes com a boa música sertaneja. A apresentação é minha, viu? Para quem não sabe aí, é o Antônio Carlos que nos fala por aqui, né? É... São músicas do passado e do presente, certo? Músicas do baú, só boas lembranças, né? Mas um sucesso aí, né? Mandando pra toda a nossa audiência aí. Deixa eu ver quem eu vou mandar pro pessoal aqui. Ah, tô mandando essa daqui, vou mandar essa aqui, olha. Vou mandar uma com João Mineiro e Marciano, hein? A bailarina, que a moda não para, é uma atrás da outra, viu? Uma melhor que a outra. Então vamos lá, é sucesso, hein? Só sucesso aqui no coração sertanejo. Essa vai especialmente pra toda a nossa audiência. Aumenta o volume aí, pessoal. Aumenta o volume aí, tá? Tá chegando o modão, hein, viu? É. João Mineiro Marciano, a bailarina. Bora lá.

0: seja bem, vambora, gente.
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2: 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Boa noite.
3: Em Brasília, 19 horas. Está no ar a Voz do Brasil. As notícias do governo federal que movimentaram o país no dia de hoje.
4: Olá, boa noite.
3: Boa noite para você que nos acompanha em todo o país.
4: Quarta-feira, 30 de setembro de 2026.
3: Vamos aos destaques do dia.
4: Centro Nacional de Proteção à Criança e ao Adolescente vai centralizar notificações de crimes na internet.
3: Plataformas deverão comunicar situações de risco iminente ou em andamento em até 12 horas. Graziela Mendonça.
5: Portaria também autoriza a criação de uma força integrada para combater o crime organizado no ambiente cibernético.
4: Mudanças nas receitas médicas controladas.
3: Uma nova regra da Anvisa autoriza os médicos a emitirem as receitas de forma totalmente digital.
4: A partir de hoje, as vigilâncias sanitárias locais passam a usar um sistema único integrado em todo o Brasil. Cleide Lopes.
6: O novo sistema foi criado para centralizar a gestão na prescrição de medicamentos sujeito a controle especial.
3: Está chegando o Dia das Crianças.
4: E você já sabe o que vai dar de presente?
3: Na hora de escolher um brinquedo, fique de olho nas dicas do Inmetro para garantir diversão com segurança. Pablo Mundim.
7: Do Inmetro, orienta os pais a verificarem a presença do selo de identificação da conformidade antes da compra.
4: Hoje, na apresentação da Voz do Brasil, Luciano Seixas e Mariana Júlio.
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4: A Justiça Federal determinou medidas para a proteção de crianças e adolescentes na plataforma Discord.
3: O pedido foi feito em ação da Advocacia Geral da União, acatada pelo Judiciário.
4: A ferramenta de comunicação terá que adequar o monitoramento da plataforma, verificação de idade e de controle parental, entre outras medidas.
8: Na ação que foi acatada pela Justiça Federal, a Advocacia Geral da União sustenta que a plataforma Discord apresenta falhas nos mecanismos de verificação de idade e de proteção aos usuários contra riscos graves, como os que culminaram na morte de uma adolescente de 13 anos em julho deste ano. A ferramenta de mensagens instantâneas e comunicação deverá cumprir agora uma série de determinações judiciais, entre elas, adotar medidas para impedir a recriação de servidores, canais e comunidades.

0: ads removidos e o retorno de usuários banidos ou suspensos. O Procurador Nacional de Defesa e Democracia da Advocacia Geral da União, Rafael Ramos, ressaltou que as medidas estabelecidas pela Justiça estão previstas na legislação brasileira, com destaque para o Estatuto da Criança e do Adolescente Digital.
1: Então, esse quadro ele já vinha se agravando. E o que acontece? O Brasil hoje ele tem uma legislação específica, né, para proteção de crianças e adolescentes no ambiente digital, chamado ECA Digital. Então, nós, essa foi a grande base, digamos, da nossa ação, foi exigir que fossem cumpridas determinações que já constam em lei, mas que infelizmente não estavam sendo observadas especificamente nessa plataforma.
0: De acordo com a decisão judicial, as contas de crianças e adolescentes até 16 anos devem estar vinculadas às contas de seus responsáveis legais. A plataforma Discord também deverá adotar medidas de proteção e ferramentas de supervisão parental, incluindo controle das interações. A decisão ainda determina que o Discord crie protocolo para situações de extorsão sexual envolvendo crianças ou adolescentes. Rafael Ramos, da Advocacia Geral da União, explicou que essas plataformas já têm ferramentas para coibir esses tipos de crimes.
1: Há mecanismos nas formas de detecção, seja por vídeo, seja por ícones, seja por textos, seja por chamados metadados, né, correlações de comportamento de determinados usuários conversando com outros, os chamados sinais, né? Esses marcadores, as empresas têm condição de fazer esse acompanhamento e é uma avaliação de risco, né?
0: O Discord também deve comprovar a capacidade de operar em língua portuguesa para segurança, moderação e recebimento de denúncias no Brasil. Caso não cumpra a determinação judicial, a plataforma ficará sujeita a multa diária de R$100 mil. Reportagem Luana Karen.
2: O Google removeu do YouTube 46 canais e 11 vídeos criados por meio de inteligência artificial com falsos médicos para disseminar desinformação, promessas de curas e tratamentos sem comprovação científica.
3: Outros 32 canais e 4 vídeos já estavam disponíveis quando a notificação chegou à empresa. 2 canais foram desmonetizados.
2: Segundo o Google, os canais foram excluídos por violações às políticas da plataforma, fraude e roubo de identidade.
3: O pedido para retirada do conteúdo foi feito pela Advocacia Geral da União.
2: Centro Nacional, que vai centralizar notificações sobre possíveis crimes cibernéticos contra crianças e adolescentes.
3: A estrutura ligada à Polícia Federal vai receber, analisar e encaminhar os casos às autoridades responsáveis.
2: Saiba mais com Graziela Mendonça.
4: O Ministério da Justiça e Segurança Pública publicou uma portaria que estabelece como serão recebidas e encaminhadas as notificações sobre possíveis crimes contra crianças e adolescentes no ambiente digital. A Polícia Federal vai centralizar esse trabalho por meio do Centro Nacional de Proteção à Criança e ao Adolescente. As empresas de tecnologia deverão comunicar situações de risco crível, iminente ou em andamento em até 12 horas. Casos onde há indícios de material de violência contra criança e adolescente terão prazo de 72 horas ou de até 7 dias, dependendo da ocorrência. A empresa também terá que retirar o conteúdo do ar imediatamente e guardar o material e os registros necessários para ajudar nas investigações. Os relatórios serão analisados e encaminhados às autoridades responsáveis, como as polícias, o Ministério Público e a Agência Nacional de Proteção de Dados. A portaria também autoriza a criação de uma força integrada para combater o crime organizado no ambiente cibernético, inclusive casos de violência sexual contra crianças e adolescentes. Graziela Mendonça, para a Voz do Brasil.
2: Autoridades brasileiras se reuniram hoje com o representante de comércio dos Estados Unidos para mais uma tentativa de diálogo sobre as tarifas impostas pelo governo norte-americano.
3: Com presença do ministro do Desenvolvimento, Indústria, Comércio e Serviços, Márcio Elias Rosa, e do ministro das Relações Exteriores, Mauro Vieira, o encontro ocorreu durante a reunião de ministros do comércio do G20, grupo que reúne nações desenvolvidas e emergentes, e também a União Europeia e a União Africana.
2: Durante a reunião, os ministros reafirmaram a disposição do Brasil de avançar nas soluções que afetam o comércio bilateral.
3: O governo norte-americano deve encaminhar nas próximas semanas um documento com uma proposta para possível acordo, como explica o ministro do Desenvolvimento, Márcio Elias Rosa.
5: apresentamos de novo para eles nossos argumentos, quão injustas e indevidas são as tarifas que são impostas ao Brasil na atualidade e a necessidade de superá-las. Eles assumiram o compromisso de nos encaminhar nas próximas semanas um documento das discussões daqui para frente. Conseguimos alcançar um ponto de convergência. É necessário que tenhamos um escopo definido para aquilo que possa vir a ser no futuro um acordo comercial entre Brasil e Estados Unidos.
2: Mais de 3 mil moradias poderão ser construídas em 3 estados a partir da destinação de 28 imóveis da União para projetos habitacionais.
3: Os imóveis são prédios para serem revitalizados ou terrenos para construção de moradias, localizados em 12 estados e no Distrito Federal.
2: São Paulo é o estado com maior número de concessões. São 7 para a construção de 1.325 unidades.
3: A ministra da Gestão e da Inovação e Serviços Públicos, Esther Dweck, que fez a entrega nesta quarta-feira, comentou a iniciativa.
6: A gente conseguiu mapear vários imóveis, terrenos ou prédios que tinham um potencial de habitação e colocamos à disposição a partir de um edital específico da Minha Casa Minha Vida Entidades com oferta desses imóveis e a partir disso houve todo o processo de seleção. São várias etapas, né? A seleção já foi anunciada alguns meses atrás, mas agora é uma etapa importantíssima que nesses 28 imóveis a gente faz a cessão do direito real de uso, que é justamente para começar agora o processo de, se for um prédio, fazer o retrofit, se for um terreno, começar a construção.
2: Populações de comunidades quilombolas de todo o país passam a ter atendimento dentro do Sistema Único de Saúde com foco em necessidades específicas.
3: Já estão valendo as regras da nova Política Nacional de Saúde Integral da População Quilombola.
2: A medida tem o objetivo de combater as desigualdades históricas no acesso aos serviços e garantir direito à saúde nesses territórios.
4: Política de proteção à saúde da população quilombola avança com a assinatura da portaria que institui a Política Nacional de Saúde Integral da População Quilombola no último dia 15 de setembro. A norma é mais um passo na atenção integral e para o enfrentamento das desigualdades em saúde da população quilombola. Com a portaria publicada, a política de saúde será integrada ao SUS. Agora, ela será implementada nos territórios. Para isso, é preciso elaborar o Plano Operativo Nacional, que deverá detalhar prioridades, metas, indicadores, responsabilidades e mecanismos de acompanhamento e avaliação. A norma garante ainda que o reconhecimento da população quilombola para fins de atenção à saúde independe da situação de regularização fundiária ou de titulação do território. Daniele Popov para a Voz do Brasil.
3: O subsistema de saúde indígena, responsável por atender os povos originários diretamente nas comunidades e aldeias, está completando 27 anos.
2: É por ele que são realizados, por exemplo, mutirões de atendimento para consultas e exames.
3: A experiência foi levada recentemente por uma comitiva brasileira ao México, país que pretende adotar modelo semelhante no Sistema Único de Saúde.
2: Nós conversamos sobre tudo isso com a secretária especial de saúde indígena, Lucinha Tremembé, hoje mais cedo. Acompanhe. Secretária, bem-vinda à Voz do Brasil, é um prazer ter a senhora conosco. A senhora participou, né, secretária, da comitiva brasileira que esteve no México apresentando o nosso modelo aí de saúde indígena. Conta pra gente então, o que o Brasil mostrou aos mexicanos e por que esse encontro aconteceu?
7: Eu que agradeço o convite. Sim, estive compondo a comitiva do ministro na semana passada e a gente foi apresentar o SUS, o Sistema Único de Saúde. O México vai implantar, vai ser o segundo país que vai implantar um Sistema Único de Saúde, né? Assim, a exemplo do nosso SUS. E a gente também apresentou o nosso SASI-SUS, que já é uma, o SIL-SUS já é uma iniciativa, algo que é único, imagina um subsistema específico para os povos indígenas. Então a gente fez essa apresentação e saímos de lá com vários compromissos, inclusive de compartilhamento de mais informações, que o México ficou muito interessado de também implantar algo semelhante a um subsistema. Eles disseram que não do formato, porque realmente como vai ser um sistema único agora lá, seria, eles disseram, não, a gente não vai fazer algo tão grande, mas ter uma secretaria, aliás, aliás, um departamento que vai tratar de todas as políticas e a saúde estará dentro.
3: Pois é, assim como o Brasil, o México é um país com uma população indígena grande e com grande influência em diversas áreas da sociedade, né? A troca de experiências com mexicanos pode nos ajudar? De que forma?
7: Pode sim. A gente até falou isso na nossa apresentação, que a gente tinha muitas, algo muito parecido, que era a população, evidentemente, né? A gente tem população indígena aqui, tem população indígena lá, e a gente tinha coisas distintas que a gente poderia se compartilhar. No caso do Brasil, a gente tem um subsistema específico hoje, que já atua com política específica para a assistência à saúde dos povos indígenas do Brasil, e o México, mesmo não tendo um subsistema, mesmo não no sistema único, mas eles atuam com a medicina tradicional. Então, eles têm várias estratégias, várias expertise, experiência. Inclusive, eu tive a oportunidade de ir visitar um dos centros tradicionais, muito interessantes. Trabalham com parteiras tradicionais, trabalham com a medicina alternativa. Então, isso é que a gente quer agregar entre os dois países.
2: Vamos falar um pouquinho, secretária, dos mutirões de atendimento à saúde indígena. Então, a gente teve um agora sobre os Yanomami, né? Com consultas, exames especializados lá na terra indígena Yanomami. A CESAI tem feito ações assim em outras terras indígenas também. Como é que são os resultados desses mutirões?
7: Sim, sim. A CESAI tem feito, fez um cronograma para fazer mutirões em vários DICEIs de todas as regiões do Brasil.
2: DICEIs são os distritos de saúde indígena, né?
7: Isso, os distritos sanitários especiais indígenas, nós temos 34 no Brasil. Então a gente fez um cronograma que abrangesse aí todas as 5 regiões do Brasil, olhando principalmente para a fila de espera e para o que os mutirões iriam ofertar: saúde da mulher, a oftalmologia, exames. Então a gente olha para essa fila e aí a gente organiza esse cronograma. A gente já fez em vários outros de 6. Agora a gente encerra amanhã. Hoje a gente está encerrando no Yanomami, trazendo aí várias estratégias para um território que a gente tem um primeiro centro de referência também, que inclusive a ação está sendo realizada nesse centro de referência no meio da Amazônia.
3: Como a senhora falou, né, tem ocorrido ações específicas para a saúde da mulher também, inclusive com rastreio de câncer de colo de útero. Essas ações costumam ser bem recebidas pelas indígenas? Os mutirões ajudam a prevenir e tratar doenças?
7: Muito bem recebido. A gente tem, eu tenho participado inclusive de algumas ações, tenho ido lá, conversado com as lideranças, com os profissionais, e o quanto a gente sai satisfeito de ouvir os usuários que estão lá, deles terem recebido o serviço, e isso mitiga realmente o tempo de espera, mas também deles estarem saindo de suas aldeias para poderem ir para a cidade grande, que é esse o propósito também da gente levar assistência para dentro desses territórios, para que eles se desloquem menos ainda para as cidades grandes.
2: Agora, o Sistema de Atenção à Saúde Indígena está completando 27 anos, né, secretária? Ao longo desse período, o que a senhora destacaria como as políticas mais importantes e os aprimoramentos que ocorreram aí nessas quase 3 décadas?
7: Nosso subsistema de atenção à saúde indígena, 27 anos. A gente olha para trás e vê realmente que é muito tempo e que temos muitos avanços, né? O subsistema foi realmente um grande avanço de ter se criado um subsistema específico dentro do Sistema Único de Saúde, porque mesmo o nosso Sistema Único de Saúde, ele traz a integralidade, a universalidade, mas a gente olha para a questão da equidade. Então, por isso que foi pensado, trazido, né, ser criado um subsistema, e aí esse subsistema, ele trouxe políticas específicas, embora que a gente aplique os programas que usuais do Sistema Único de Saúde, mas quando eles são aplicados dentro dos territórios indígenas, eles trazem um outro formato.
2: Sofrem adaptações, né?
7: Adaptações, porque aí ele se adapta a questões territorial, a questão cultural, a forma de organização dessa população. Então isso já é um diferencial muito grande. Não é à toa que é uma saúde diferenciada, que tem um subsistema específico para isso.
3: Muito bem, nós conversamos com a secretária de Saúde Indígena do Ministério da Saúde, Lucinha Tremembé. Muito obrigado por sua entrevista aqui à Voz do Brasil.
7: Eu que agradeço.
2: Receitas de medicamentos que até então eram emitidas apenas em papel, agora também poderão ser feitas de forma digital a partir desta quarta-feira.
3: A novidade faz parte de uma nova etapa do Sistema Nacional de Controle de Receituários da Anvisa, que passa a oferecer funcionalidades para a emissão e o controle digital das receitas.
2: A mudança amplia as opções de prescrição e mantém o controle sobre medicamentos sujeitos a regras especiais. Confira na reportagem.
8: Algumas receitas que antes eram feitas somente em papel, agora também poderão ser emitidas eletronicamente. A mudança não significa o fim das receitas físicas, nem torna obrigatória a versão digital. A nova etapa amplia as opções de prescrição nas farmácias e drogarias. Entre as principais novidades está a emissão eletrônica das notificações de receita, como as de cor azul e amarela, que eram emitidas somente em papel. O analista de pesquisa João Paulo Ribeiro conta que foi atendido em uma teleconsulta e recebeu uma receita eletrônica e fala sobre as vantagens desse tipo de prescrição.
9: No fim das contas eu achei super prático, porque diminui a quantidade de papel para carregar depois da consulta, né? Diminui a quantidade de documento para guardar.
8: O novo Sistema Nacional de Controle de Receituários foi criado pela Agência Nacional de Vigilância Sanitária, Anvisa, para centralizar a gestão da numeração e ampliar o controle das receitas utilizadas na prescrição de medicamentos sujeito a controle especial, como explica o diretor da Anvisa, Tiago Campos.
10: Reúne a gestão da numeração dos receituários em uma base nacional única. Isso permite acompanhar o percurso da receita desde a sua emissão até o registro da utilização pela farmácia ou drogaria, com base padronização e rastreabilidade.
8: Para a coordenadora do Grupo Técnico de Vigilância do Conselho Federal de Farmácia, Luciana Calil, o novo sistema de prescrição vai ajudar a evitar a falsificação de receitas e melhorar o acesso das farmácias às informações.
11: Nós temos muitas receitas falsificadas que são feitas de forma ilegal. E de forma eletrônica isso não vai ser possível, porque essa numeração ela é controlada pela vigilância e ela é associada ao CPF e ao número de registro do prescritor.
8: É bom lembrar que as receitas em papel continuam válidas e podem ser utilizadas de acordo com as regras aplicáveis a cada tipo de medicamento. A implementação do Sistema Nacional de Controle de Receituários, o SNCR, acontece de forma gradual até 29 de outubro de 2026. Mais informações sobre o novo sistema de receituários podem ser obtidas em gov.br/Anvisa. Reportagem Cleide Lopes.
2: Este mês, o Inmetro promoveu uma operação para fiscalização de produtos infantis em lojas físicas e virtuais.
3: O objetivo é que a diversão seja segura e não acabe em acidente.
2: Conheça agora algumas dicas dos critérios que devem ser observados e o que fazer em caso de dúvidas ou denúncias.
12: Na hora de escolher um brinquedo, a segurança das crianças deve vir em primeiro lugar. Para prevenir riscos, o Inmetro, Instituto Nacional de Metrologia, Qualidade e Tecnologia, realizou durante o mês de setembro a Operação Criança Segura, que fiscaliza produtos infantis em lojas físicas e virtuais. O assessor da Diretoria de Avaliação da Conformidade do Inmetro, Leonardo Rocha, orienta os pais a verificarem a presença do selo de identificação da conformidade antes da compra.
13: Isso é aquele selinho que tem a marca do Inmetro junto com a marca do organismo de certificação responsável pela avaliação de conformidade daqueles brinquedos. Então, os pais, ao observarem a presença daquele selo, podem ter a tranquilidade de que aquele produto passou por um processo de avaliação com foco no cumprimento dos requisitos de segurança. Essa avaliação contempla auditoria da fábrica onde o produto foi produzido, bem como a realização de testes, realização de ensaios em laboratório para verificar o cumprimento dos requisitos de segurança.
12: Inclusive, itens verificados estão brinquedos, berços e bicicletas, entre outros produtos infantis. Mas a atenção não deve parar no selo. É importante observar também se as informações estão em português e a classificação etária indicada na embalagem. O assessor do Inmetro, Leonardo Rocha, alerta para a diferença entre a indicação e a restrição de idade.
13: A indicação, ela tem relação com aspectos cognitivos. A criança, ela tem uma idade que vai permitir a ela aproveitar ao máximo aquele brinquedo. É diferente da restrição, que tem relação com segurança da criança. Aquele brinquedo, ele é restrito, ele é proibido para criança naquela faixa etária.
12: Outra dica é dar preferência ao comércio formal. Nas compras pela internet, o consumidor pode solicitar imagens do produto ou da embalagem, bem como o número de registro, quando for o caso. Denúncias podem ser feitas ao Inmetro por meio da plataforma Fala BR ou pelo telefone 0800-285-1818. Já os acidentes de consumo podem ser registrados no endereço SIMAC, com S e C mudo no final, .inmetro.gov.br. Reportagem Pablo Mundim.
3: Até 18 de outubro é possível contribuir com as regras do programa Selo Verde, que certifica produtos e serviços quanto à sustentabilidade ambiental.
2: A iniciativa também ajuda a garantir a competitividade dos produtos brasileiros no mercado internacional.
3: Podem participar fabricantes, prestadores de serviços, entidades representativas, especialistas, consumidores, órgãos públicos e demais interessados.
2: As sugestões podem ser enviadas por meio da plataforma brasilparticipativo.presidente. presidencia.gov.br.
3: E essas foram as notícias do governo federal.
2: Uma realização da Secretaria de Comunicação Social da Presidência da República.
3: Com produção da empresa Brasil de Comunicação.
2: Fique agora com o Minuto do TCU, em seguida as notícias do Poder Judiciário e do Congresso Nacional. Boa noite.
3: Boa noite para você, até amanhã.
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16: O Tribunal de Contas da União analisou as medidas para melhorar o controle e o rastreamento de armas de fogo no Brasil. A auditoria monitorou ações do Ministério da Justiça, Polícia Federal, Exército e Secretaria Nacional de Segurança Pública. A fiscalização aponta problemas na integração dos sistemas e no acompanhamento de armas apreendidas, furtadas, roubadas ou extraviadas. O ministro relator do processo, Éder de Oliveira, falou sobre os resultados do trabalho.
17: A conclusão, senhor presidente, é que essa matéria de alta relevância ainda necessita de ações mais incisivas dos ministérios e órgãos correspondentes para melhorar o controle e a rastreabilidade das armas de fogo no Brasil.
16: O tribunal vai continuar acompanhando o cumprimento das medidas. Saiba mais em tcu.gov.br.
15: 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Você vai ouvir agora notícias do Poder Judiciário.
18: Ministro Gilmar Mendes destaca imparcialidade do ministro Fachin no primeiro ano à frente do STF.
19: Justiça Eleitoral explica como consultar o local de votação para o pleito de domingo.
18: WhatsApp é citado como meio de assédio eleitoral em 37% das ações na Justiça do Trabalho.
19: Boa noite, eu sou Marcela Luiza.
18: E eu sou Walter Lima.
19: No início da sessão plenária de hoje, o ministro Gilmar Mendes, decano do Supremo Tribunal Federal, homenageou o ministro Edson Fachin pelo primeiro ano à frente da corte.
18: Gilmar Mendes destacou como marcas da gestão do ministro Fachin a imparcialidade, a serenidade e o compromisso com a preservação da estabilidade e da identidade institucional do tribunal. Vamos ouvir um trecho.
20: Em um ambiente de temperatura elevada, Vossa Excelência tem mantido o tom sóbrio, a palavra medida e o comprometimento integral com a manutenção da constância, da tranquilidade e do ethos decisório do Supremo Tribunal Federal.
18: O decano do STF também ressaltou que a gestão de Fachin tem se pautado pela Constituição e que essa diretriz tem orientado a atuação do ministro na condução da corte.
19: O plenário do Supremo decidiu hoje, por unanimidade, que servidores que assumem cargo público em outro ente federativo sem interrupção do vínculo com a administração, tem direito de optar entre o regime de previdência complementar e o regime previdenciário anterior.
18: O tema servirá de parâmetro para casos semelhantes em todo o país. Marcelo Della Libera.
1: O caso concreto diz respeito a um servidor público municipal do Rio Grande do Sul. Ele questionava uma decisão da Justiça Federal que negou o direito de permanecer na sistemática previdenciária anterior à instituição do regime de previdência complementar dos servidores federais. O servidor alegava que deveria ter o direito de opção reconhecido porque já havia ingressado no serviço público municipal em fevereiro de 2008 e não houve interrupção do vínculo com o serviço público. O relator é o ministro Edson Fachin, que decidiu atender ao pedido feito pelo servidor. Os demais ministros seguiram o entendimento do relator. Assim, o plenário, por unanimidade, decidiu que servidores municipais, estaduais e distritais que ingressaram no serviço público federal após a instituição da previdência complementar têm o direito de optar pelo regime anterior.
19: O primeiro turno das eleições 2026 é neste domingo. Você já sabe onde vai votar?
18: O repórter Fábio Ruas explica como consultar o local de votação.
21: Pode ser de forma presencial ou pela internet. Pela internet, dá para consultar pelo aplicativo e-título. É só acessar a opção Onde Votar. Vai aparecer o local de votação com endereço, zona e seção eleitoral. Também dá para acessar pelo computador, no site tse.jus.br ou na página do TRE do seu estado. Quem preferir, pode procurar cartórios eleitorais, centrais de atendimento ao eleitor e postos do Tribunal Regional Eleitoral de cada estado.
19: O WhatsApp aparece em 37% das ações sobre assédio eleitoral analisadas pela Justiça do Trabalho.
18: E com o uso das redes sociais, esse assédio não fica apenas no ambiente do trabalho. Samanta Flor.
22: A pesquisa analisou 138 processos de todo o país. Além do WhatsApp e das redes sociais, foram identificados outros aplicativos de mensagens e plataformas usadas pelas empresas. Entre as provas apresentadas à justiça estão mensagens digitais, áudios, documentos e depoimentos de testemunhas. Desde maio de 2023, a Justiça do Trabalho já registrou mais de 800 processos relacionados a assédio eleitoral.
19: STJ decide que justiça brasileira não pode julgar pedido de indenização de ex-jogador de futebol argentino contra produtoras do jogo eletrônico FIFA Soccer.
18: O atleta alegava uso indevido da imagem dele no jogo, que também é vendido no Brasil. Fátima Uchoa.
23: Para o STJ, a simples comercialização do jogo no varejo brasileiro não torna o Judiciário Nacional competente para resolver o caso, já que o ex-jogador mora fora, nunca atuou por clubes brasileiros e as empresas que criaram o jogo eletrônico são sediadas na Holanda e no Reino Unido. A relatora foi a ministra Nancy Andrighi.
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19: Uma boa noite.
18: E até amanhã.

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1: Eu sou Humberto Pinheiro e estes são os destaques de hoje do Jornal do Senado, que começa agora. Medida provisória do Desenrola 3.0 começa a tramitar no Congresso. Senado pode votar confisco de bens usados em crimes sexuais e tráfico de menores. Estatuto do Ribeirinho será tema de debate na Comissão de Meio Ambiente. Boa noite. O Congresso Nacional vai analisar a medida provisória que criou o programa Desenrola 3.0. Serão beneficiados os brasileiros que tiverem dívida não paga com banco, órgão público, comércio ou prestador de serviço em geral. O programa vai durar até o dia 30 de junho de 2028 e tem como objetivo facilitar a quitação desses débitos e limpar o nome dos consumidores. Repórter Alexandre Campos.
2: De acordo com a MP, serão destinados 15 bilhões de reais para que a União compre a dívida dos credores originários com pelo menos 90% de desconto e renegocie diretamente com os devedores, repassando o mesmo abatimento recebido. O senador Oriovisto Guimarães, do PSDB do Paraná, lembrou que a medida vai ser boa para os credores, que irão receber um valor por uma dívida difícil de ser recuperada, e para os devedores, que ficarão com o nome limpo na praça.
3: É claro que isso vai atingir um número enorme de pessoas, se estima que vai facilitar a vida em torno de 15 milhões de pessoas.
2: O texto editado também prevê medidas do Conselho Monetário Nacional para garantir a transparência de produtos financeiros ofertados no mercado e a melhor tomada de decisão pelos consumidores quando vão contratar algum empréstimo ou comprar um bem ou serviço, por exemplo.
1: A Comissão de Segurança Pública pode votar, após as eleições, o projeto de lei que autoriza o confisco e a destinação de bens móveis e imóveis utilizados na prática de crimes de tráfico e contra a dignidade sexual de crianças e adolescentes. A matéria também pune quem cede imóveis ou apoia esses abusos. A reportagem é de Bruno Lourenço.
4: A proposta diz que veículos, embarcações e imóveis de quem comete ou colabora com delitos de exploração sexual e tráfico infanto-juvenil poderão ser apreendidos, confiscados e revertidos para fundos públicos de assistência e proteção à infância. A senadora Damares Alves, do Republicanos do Distrito Federal, ressaltou durante a análise do projeto de lei na Comissão de Direitos Humanos a importância de agir contra o patrimônio de quem pratica ou contribui para a exploração de crianças e adolescentes.
5: A responsabilidade por esses crimes não recai somente nos atores, mas alcança os partícipes, como medida dissuasória, aqueles que prestam auxílio na prática delituosa. Por exemplo, aquele que empresta a casa para que uma criança seja explorada sexualmente, que empresta o hotel para que uma criança seja explorada sexualmente.
4: Depois da Comissão de Segurança Pública, a proposta, que surgiu da CPI dos Maus Tratos, segue para a Comissão de Constituição e Justiça.
1: Já a Comissão de Meio Ambiente pode realizar um debate antes de votar o projeto que cria o Estatuto do Ribeirinho. O pedido do debate ainda precisa ser aprovado pelos senadores. Repórter César Mendes.
6: O Estatuto do Ribeirinho busca assegurar políticas públicas em áreas como saúde, infraestrutura e atividades produtivas para as comunidades tradicionais do Brasil que vivem às margens de rios, lagos e igarapés. Mas o senador Zequinha Marinho, do Podemos do Pará, pediu um debate antes da votação para analisar os critérios de identificação dessas áreas, a forma de comprovar o uso tradicional e os procedimentos de cadastro das comunidades. Para o senador Jaime Bagatoli, do PL de Rondônia, o debate pode reunir informações técnicas, jurídicas e administrativas para definir critérios mais claros, evitando futuros conflitos.
7: Nós temos diversos proprietários com documentos de área, nós temos que dar segurança jurídica também às pessoas, mas sabemos o direito que os nossos ribeirinhos têm.
6: O pedido do debate sobre a criação do Estatuto do Ribeirinho precisa ainda ser aprovado na Comissão de Meio Ambiente.
1: Um novo Novo projeto em análise no Senado propõe a criação do programa Jovem Aprendiz Digital. O texto prioriza estudantes da rede pública e jovens em situação de vulnerabilidade. Repórter Pedro Pincer.
8: A formação deverá abranger ferramentas de trabalho e comunicação, análise de dados, fundamentos de programação, segurança da informação, comércio digital e uso responsável da inteligência artificial. Os conteúdos serão adaptados às atividades e ao nível de desenvolvimento do aprendiz. Terão prioridade estudantes e ex-alunos de escolas públicas, jovens em situação de vulnerabilidade social ou de famílias inscritas no Cadastro Único, pessoas com deficiência e grupos com menor participação nas ocupações digitais. O projeto prevê o aproveitamento de laboratórios, unidades móveis, plataformas de ensino e instrutores do Sistema S, inclusive

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1: 20 horas e 2 minutos.
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1: É hora de falar de gratidão. 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